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1: 21h30.
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7: 21 horas e 52 minutos.

0: 22:03.
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0: 22:06.

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9: 22 horas e 21 minutos.

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1: 22 horas e 25 minutos.

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1: 22 horas e 29 minutos.

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3: Ao final desta quarta-feira, iniciamos mais uma oração da noite, pedindo a Deus que até dormindo estejamos unidos ao seu Sagrado Coração.

Agradeçamos pelo dia que tivemos e por todas as coisas e pessoas que fizeram parte dele, seja fisicamente, seja por mensagens, ligações ou se rezaram por nós. E também peçamos por aqueles que rezam por nós, mas nós não sabemos quem. Afinal, às vezes nós pedimos orações e não temos certeza se as pessoas rezaram. Que Deus possa recompensar essas pessoas e tenham elas a nossa oração e o nosso agradecimento. Durante a semana, a igreja dedica cada dia a uma devoção especial. A quarta-feira é dedicada a São José, patrono da igreja e protetor da Sagrada Família e dos trabalhadores. Rezemos. Em nome do Pai e do Filho e do Espírito Santo. Amém. Você pode me acompanhar mentalmente. Agora que o clarão da luz se apaga, a vós nós imploramos, Criador. Com vossa paternal misericórdia, guardai-nos sob a luz do vosso amor. Os nossos corações sonhem convosco. No sono possam eles vos sentir. Cantemos novamente a vossa glória ao brilho da manhã que vai surgir. Saúde concedei-nos nessa vida. As nossas energias renovai. Da noite a pavorosa escuridão, com vossa claridade iluminai. Ó Pai, prestai ouvido às nossas preces. Ouvi-nos por Jesus nosso Senhor, que reina para sempre em vossa glória, convosco e o Espírito de amor. Nos dirijamos então a São José. Salve, guardião do Redentor e esposo da Virgem Maria. A vós Deus confiou o seu Filho. Em vós Maria depositou a sua confiança. Convosco Cristo tornou-se homem. Ó bem-aventurado José, mostrai-vos Pai também para nós e guiai-nos no caminho da vida. Alcançai-nos graça, misericórdia e coragem. Defendei-nos de todo mal e dai-nos uma noite tranquila sob tua proteção. Amém. Glória ao Pai, e ao Filho e ao Espírito Santo, como era no princípio, agora e sempre, por todos os séculos dos séculos. Amém.

Salvai-nos, Senhor, quando velamos, guardai-nos também quando dormimos. Nossa mente vigie com o Cristo, nosso corpo repouse em sua paz. Que o Senhor Todo-Poderoso nos conceda uma noite tranquila e no fim da vida uma morte santa. Em nome do Pai, e do Filho, e do Espírito Santo. Amém. Obrigado por rezar comigo nesta noite. Te desejo um excelente final de quarta-feira e até

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6: 22 horas e 49 minutos.
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7: Do flashback ao contemporâneo, uma seleção musical que respeita o seu bom gosto. Tá começando o nosso Momento Love de hoje e aqui na voz com você, te acompanhando, Paulinho Esteves. Bom demais é estar aqui do seu lado, curtindo, cantando, relembrando os grandes sucessos, clássicos inesquecíveis, porque boa música nunca sai de moda. Para começar tem Rod Stewart.

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Here Is You por aqui no nosso Momento Love. O melhor do Brasil e mundo em música passa por aqui. Agora tem ela, maravilhosa, Cyndi Lauper. Esse é o Momento Love.

0: lado de cá, pode se entregar. Se entrega mesmo aqui para essa experiência maravilhosa do nosso Moment Love, que volta já com muito mais aqui para você. Não sai daí.
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2: 5,3.
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8: Amém. Uma boa noite para você que tá ligadão com a gente agora, 23 horas e 19 minutos.
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10: Eita, coisa boa. Texas Hill aqui no Moment Love. Pede a sua lá no Insta. Vai lá, estamos aqui pra você.

0: vocês aqui no momento da encerrando a nossa primeira hora dessa sexta-feira. Bom fim de semana pra você. Daqui a pouco a nossa tradução com Love and Words.
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2: Olha a hora certa, gente, 23:40.
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5: Chegou a hora daquele momento especial do nosso Moment Love, abrindo a nossa segunda hora, Love in Words. Paulinho Esteves traduzindo hoje Angels, do Robin Williams.
4: Canções que cruzaram o mundo, traduzidas para tocar sua alma. Está no ar, Love in Words, aqui no Moment Love. No Moment Love. 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

0: Gente, tá acabando nosso Moment Love, né? Amanhã tem muito mais. Claro que eu espero você ter uma semana no capricho especial, tá? Toda linda. Até amanhã.
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3: Meia-noite, bom dia.
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Olá, bom dia com a Mãe Aparecida. Rede Aparecida de Rádio, obrigado a você que a partir de agora nos acolhe na sua casa, no seu trabalho, onde quer que você esteja, meu irmão, minha irmã, louvando e agradecendo ao nosso bom Deus por tudo que temos, por tudo que somos. Agradecendo ao nosso Pai misericordioso por mais este dia que ele nos concede. Que seja um dia de bênçãos e graças na minha vida, na sua vida, na vida de todos nós. Sempre gratos por tudo que o Senhor tem reservado a cada um de nós. E pedindo sempre as bênçãos e a proteção de nossa mãezinha querida, a Senhora Aparecida. Que a Mãe Aparecida continue nos concedendo bênçãos e graças pela sua intercessão. Que ela continue cuidando de cada um de nós. Que ela continue nos mostrando sempre o caminho a seguir. E seguindo o seu conselho, fazei tudo aquilo que ele vos mandar. Obrigado, Mãe Aparecida, pelo seu amor, pelo seu colo, pela sua intercessão. E a você, meu irmão, minha irmã, que nos acompanha pelas nossas rádios parceiras, rádios que integram a Rede Aparecida de Rádio, a você, meu irmão, minha irmã, que reza conosco aí na estrada, isso mesmo, os nossos irmãos pelas estradas do Brasil, botão, minha irmã, que reza conosco aí na estrada, isso mesmo, os nossos irmãos pelas

0: quinta-feira eucarística, e hoje nós celebramos Corpus Christi, corpo de Cristo. Adoremos a Jesus no Santíssimo Sacramento do altar. A produção é de Marcos Tiago, Paula Castro na coordenação, na direção Padre Vanderlei Souza, missionário redentorista. Obrigado a você que nos acolhe também pelo 3104-1043, é o nosso WhatsApp para você rezar conosco, louvar e agradecer sempre. E a você que está pelo aplicativo Aparecida, pelo a12.com/rádio Aparecida, rezando conosco também, para louvar e agradecer. Como é bom poder estar junto de você, porque é bom, é muito bom estar onde a mãe está. E quem está chegando é o Padre Vanderlei Souza, trazendo para gente esse momento de evangelização, de reflexão. Com os ponteiros apontam para o infinito.
1: O anjo do Senhor anunciou a Maria, e ela concebeu do Espírito Santo. Ave Maria, cheia de graça, o Senhor é convosco. Bendita sois vós entre as mulheres. E bendito é o fruto do vosso ventre, Jesus. Santa Maria, Mãe de Deus, rogai por nós, pecadores, agora e na hora da nossa morte. Amém. Rogai por nós, Santa Mãe de Deus, para que sejamos dignos das promessas de Cristo. Oremos e infundi, Senhor, vos rogamos, a vossa graça em nossos corações, para que nós que conhecemos pela anunciação do anjo a encarnação de Jesus Cristo, vosso Filho, cheguemos por sua paixão e morte de cruz à glória da ressurreição. Pelo mesmo Cristo nosso Senhor. Amém.
2: Olá, meu querido irmão, querida irmã, estamos no tempo comum na liturgia da igreja, nesse momento especial que vai da Páscoa até a festa de Cristo Rei. Um tempo longo na liturgia, na qual nós somos convidados a incorporar em nosso dia a dia a palavra de Jesus, a mensagem da comunidade de fé e a experiência daqueles que vieram antes de nós. Então a liturgia vai nos oferecer a oportunidade de fazer uma grande reflexão, um grande retiro na nossa vida, trazendo para o hoje a riqueza que a palavra nos traz. Hoje nós temos uma reflexão de Santo Tomás de Aquino, presbítero do século XIII, que nos fala sobre o precioso banquete da Eucaristia, o convite que o Senhor nos faz para nos saciarmos do pão da vida. E um trecho da carta aos Coríntios, São Paulo também nos chama a atenção sobre isso. A comunhão deve nos levar à comum união com os irmãos. Santo Tomás de Aquino vai nos dizer: o unigênito Filho de Deus, querendo fazer-nos participantes da sua divindade, assumiu nossa natureza para que, feito homem, dos homens fizesse deuses. Assim, tudo quanto assumiu da nossa natureza humana, empregou para nossa salvação. Seu corpo, por exemplo, ele ofereceu a Deus Pai como sacrifício no altar da cruz, para nossa reconciliação. Seu sangue, ele o derramou ao mesmo tempo como preço do nosso resgate e purificação de todos os nossos pecados. Mas, a fim de que permanecesse para sempre entre nós o memorial de tão imenso benefício, ele deixou aos fiéis, sob as aparências do pão e do vinho, o seu corpo como alimento e o seu sangue como bebida. Ó precioso e admirável banquete, fonte de salvação e repleto de toda suavidade. Que há de mais precioso que este banquete? Nele já não é mais a carne de novilhos e cabritos que nos é dada a comer, como na antiga lei, mas o próprio Cristo, verdadeiro Deus, que se nos dá em alimento. Poderia haver algo de mais admirável que este sacramento? De fato, nenhum outro sacramento é mais salutar do que este. Nele os pecados são destruídos, crescem as virtudes e a

0: alma é plenamente saciada de todos os bens espirituais. É oferecido na igreja pelos vivos e pelos mortos, para que aproveite a todos o que foi instituído para a salvação de todos. Ninguém seria capaz de expressar a suavidade deste sacramento. Nele se pode saborear a doçura espiritual em sua própria fonte, e torna-se presente a memória daquele imenso e inefável amor que Cristo demonstrou para conosco em sua paixão. Enfim, para que a imensidade deste amor ficasse mais profundamente gravada nos corações dos fiéis, Cristo instituiu este sacramento durante a última ceia, quando, ao celebrar a Páscoa com seus discípulos, estava prestes a passar deste mundo para o Pai. A Eucaristia é o memorial perene da sua paixão, o cumprimento perfeito das figuras da antiga aliança e o maior de todos os milagres que Cristo realizou. É ainda singular conforto que ele deixou para os que se entristecem com sua ausência. Na carta aos Coríntios, capítulo 11, versículos 23 a 29, São Paulo vai nos descrever a continuidade do sacramento da Eucaristia e o seu desdobramento na nossa vida e testemunho de fé. Diz São Paulo: eu recebi do Senhor o que vos transmiti, que o Senhor Jesus, na noite em que foi traído, tomou o pão e, depois de ter dado graças, partiu e disse: isto é o meu corpo que é entregue por vós. Fazei isto em memória de mim. Do mesmo modo, depois de haver ceado, tomou também o cálice, dizendo: este cálice é a nova aliança no meu sangue. Todas as vezes que o beberdes, fazei-o em memória de mim. Assim, todas as vezes que comeis desse pão e bebeis desse cálice, lembrais a morte do Senhor até que ele venha. Portanto, todo aquele que comer ou beber do pão e do cálice do Senhor indistintamente será culpável do corpo e do sangue do Senhor. Que cada um se examine a si mesmo, e assim coma desse pão e beba desse cálice. Interessante São Paulo chamar a atenção sobre isso, né? Comer ou beber o corpo e o sangue do Senhor no cálice da Eucaristia indistintamente nos torna culpáveis do corpo e sangue do Senhor Jesus. É interessante isso, porque São Paulo não está falando aqui de uma questão de preocupações que as pessoas devem estar: estou em estado de graça ou não. Claro que nós, na dinâmica da nossa vivência de fé, a igreja nos convoca a isso, a comungar corretamente. Agora, na questão que São Paulo apresenta ali, o correto é que muitas vezes as pessoas se reuniam para comungar, mas não viviam o espírito da Eucaristia. Elas viviam o espírito do egoísmo, do mundo fora da comunidade de fé. É aí que São Paulo está chamando a atenção. Sabe aquela famosa gula espiritual, a pessoa achar que só ela tem que ter, ou ela querer tomar a frente dos outros? Na comunidade de Corinto acontecia isso: as pessoas iam para a ceia eucarística, mas cada um ficava no seu quadrado. Os que tinham mais comida, porque eles faziam a ceia junto da refeição comum, né? E então, aqueles que tinham mais se reuniam só com os que tinham mais, e os que não tinham nada ficavam de fora. E São Paulo chama a atenção: a Eucaristia é exatamente o movimento contrário. A espiritualidade da Eucaristia nos convida a compartilhar. Se eu não quero compartilhar, eu não estou sendo digno de comungar a Eucaristia. São Paulo chama atenção para isso na carta aos Coríntios. Era porque era esse o ambiente dos Coríntios. E que para nós também deve nos chamar a atenção. Além do aspecto da nossa vivência, estar no estado de graça, nos perguntar também: eu estou comungando dignamente porque eu vivo o ser eucarístico? Porque a partir do momento que eu tomo Jesus, eu não posso mais querer que a minha vida seja tocada só pela minha individualidade, pelo meu egoísmo. Eu tenho que permitir e abrir o coração, a mente, o pensamento, as razões, as emoções, as verdades. Eu tenho que abrir para o sopro do Espírito Santo. Se eu comungo, mas continuo a mesma pessoa que age contrário à Eucaristia na vida concreta, discriminando, separando, apontando dedos, acusando as pessoas. Se eu comungo, mas eu passo pelo mundo como se eu fosse o juiz da vida alheia e não o irmão que estende a mão a quem caiu, eu estou comungando a minha própria condenação. Estou sendo culpado do corpo e sangue do Senhor. São Paulo vai nos chamar a atenção para esse aspecto. A Eucaristia, ela tem desdobramento coerente na nossa vida. Se essa coerência não está acontecendo, eu estou comungando ilicitamente. É o processo de conversão que nós devemos cultivar constantemente. Saber que não é porque se entrou, acabou de confessar, entrou na fila da Eucaristia, é que você pode se dizer, estou em estado de graça. Não, eu tenho que rever também depois que eu saio dali. Quando eu saio dali da Eucaristia, se eu encontro uma pessoa que não esteja trajada corretamente, qual é a minha atitude com ela? Quando eu encontro ali, saindo da missa, da celebração eucarística, né? Encontro uma pessoa que está vivendo uma situação de penúria, qual é a minha atitude em relação a ela? Eu sou como o bom samaritano que paro, observo e estendo a mão? Ou eu sou como os outros três que passaram ao largo e foram embora porque tinham outras preocupações na cabeça? Corpo e sangue do Senhor, meu querido irmão, querida irmã, é um convite para nós vivermos a comunhão, porque nós cremos na vida eterna, nós cremos na comunhão dos santos, nós cremos que nós teremos uma vida em Deus onde ninguém terá lugar especial ou diferente. Agora essa vida ela começa aqui, porque o Verbo se fez carne e habitou entre nós. Ele veio aqui para nos ensinar o caminho para lá. Se fizermos o caminho contrário, não tenhamos ilusão, nós vamos para um lugar diferente, né? Nós vamos para uma situação diferente. Eucaristia é um convite a refletir como eu estou vivendo a minha vida no mundo concreto, com os desafios, com as questões que esse mundo me traz.
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0: Padre Fábio de Melo cantando pra gente cantar o amor. Agora 12:20, com a Mãe Aparecida, Rede Aparecida de Rádio, louvando e agradecendo. E o nosso momento é de oração. Sempre na quinta-feira, após o domingo da Santíssima Trindade, a Igreja do mundo todo celebra devotamente o Santíssimo Corpo e Sangue de Cristo. Esta é a festa de Corpus Christi. Com esta solenidade, a Igreja quer honrar a Cristo, pedindo perdão pelo desrespeito à sua presença na Eucaristia e protestar contra aqueles que negam sua presença na hóstia sagrada. Celebrar Corpus Christi significa também fazer memória solene da entrega que Jesus fez de seu próprio corpo e sangue para a vida do mundo, comprometendo-nos com a missão de levar esta boa nova para todas as pessoas. Nós, enquanto povo de Deus, encontramos nesta data a possibilidade de manifestar nossos sentimentos de forma pública a Jesus Cristo, que caminha no meio do povo. A Jesus sacramentado, oremos. Meu Deus, eu creio, adoro, espero e amo-vos. Peço-vos perdão por aqueles que não creem, não adoram, não esperam e não vos amam. Meu Deus, eu creio, adoro, espero e amo-vos. Peço-vos perdão por aqueles que não creem, não adoram, não esperam e não vos amam. Meu Deus, eu creio, adoro, espero e amo-vos. Peço-vos perdão por aqueles que não creem, não adoram, não esperam e não vos amam.
1: Senhor meu Jesus Cristo, estais noite e dia no Santíssimo Sacramento do altar, todo cheio de piedade e de amor, esperando, chamando e recebendo a todos os que vêm visitar-vos. Creio que estais presente no Santíssimo Sacramento do altar. Vos adoro e vos dou graças por todos os benefícios que me tendes feito, especialmente por vos terdes dado a mim no Sacramento Eucarístico e por me terdes concedido vossa Mãe, Maria Santíssima. Quero vos dar graças por este grande presente e amar-vos pelos que não vos amam. Meu Jesus, vos amo de todo o meu coração. Arrependo-me de ter tantas vezes ofendido a vossa infinita bondade. Proponho-me com vossa graça não mais vos ofender. E agora me consagro todo a vós. Entrego minha própria vontade, meus afetos e tudo o que é meu. Só quero o vosso santo amor, a perseverança final e o perfeito cumprimento de vossa vontade. Recomendo-vos as almas do purgatório, os pecadores e os sofredores. Quero estar unido ao vosso amor e assim estaremos unidos ao vosso eterno Pai, pedindo em nosso nome que os queira aceitar e atender. Amém.

0: Meia-noite, 30 minutos. Jean cantando pra gente Corpo e Sangue. Com a Mãe Aparecida, Rede Aparecida de Rádio, Música, Fé e Missão. 3104-1043 é o nosso WhatsApp para você participar com a gente, enviando a sua mensagem de fé, de amor e de esperança.
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0: Meia-noite, 33.
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0: Onde quer que você esteja nesta madrugada de quinta-feira, celebrando o Corpo de Cristo, dia especial para todos nós, nesta quinta-feira eucarística, louvando e agradecendo ao nosso bom Deus por tudo em nossa vida. Abraçando a você, meu irmão, minha irmã, que reza conosco. É, vocês que estão em oração com a gente aqui no Com a Mãe Aparecida, o Robinho lá em Araçaí, Minas Gerais, rezando por ele e por toda a família. Quem também nos faz companhia é o Ayrton e o Miguel, os irmãos Félix, lá em São José do Rio Preto, interior de São Paulo. O Renato Rodrigues em Patos de Minas, rezando por ele e pela família. A Ana Reis também já marcando presença, louvando e agradecendo, e ela coloca aqui, ó, sem ter nada para reclamar. Isso mesmo, né, Ana? Sem lamuriação, né? Sem lamentação, sem ficar reclamando, na verdade, Ana? Obrigado, viu, pelo carinho de sempre. E o Paulo Roberto, lá em Santa Rita de Jacutinga, rezando conosco também já por ele, pela família e pelos amigos. Agora 12:35.
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0: Grupo Eterna Aliança, Sacrário Teu. 20 minutinhos faltando para uma da manhã, com a Mãe Aparecida, Rede Aparecida de Rádio. Obrigado pela sua companhia, pelas suas orações.
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2: Salmo 147. 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

0: Meia-noite, 46 minutos. Ziza Fernandes cantando pra gente. Alegria. 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Música, fé e missão.
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3: Jesus ressuscitado vem para nos doar sua paz e nos abençoar. E o faz na medida em que eu e você, cada um de nós, se converte de nossas maldades. Rezemos demonstrando o sincero desejo de conversão. Lembro de maneira especial nesta oração os aniversariantes de hoje. A Lisiane, professora aqui no Liceu de Campinas, e a Rosana, de Lorena. Iniciemos esta oração invocando a Santíssima Trindade. Em nome do Pai, do Filho e do Espírito Santo. Amém. Senhor nosso Deus, nosso Pai, nós cremos em vós. Nós esperamos em vós, nós vos amamos, nós vos agradecemos este dia e vos damos graças porque estamos com vida. Oferecemos este dia ao Senhor com todas as nossas alegrias e sofrimentos, com todos os nossos trabalhos e divertimentos. Guardai-nos do pecado e fazei de nós instrumentos de vossa paz e do vosso amor. Ajudai-nos a observar vossos santos mandamentos. Amém. Quinta-feira, dia 4 de junho. O trecho do Evangelho de hoje é escrito por João, capítulo 6, versículos de 51 a 58. Anúncio do Evangelho de Jesus Cristo, segundo João. Naquele tempo disse Jesus às multidões dos judeus: eu sou o pão vivo descido do céu. Quem comer deste pão viverá eternamente. E o pão que eu darei é a minha carne dada para a vida do mundo. Os judeus discutiam entre si dizendo: como é que ele pode dar a sua carne a comer? Então Jesus disse: em verdade vos digo, se não comerdes a carne do Filho do Homem e não beberdes o seu sangue, não tereis a vida em vós. Quem come a minha carne e bebe o meu sangue tem a vida eterna. E eu o ressuscitarei no último dia, porque a minha carne é verdadeira comida e o meu sangue verdadeira bebida. Quem come a minha carne e bebe o meu sangue permanece em mim, e eu nele. Como o Pai que vive me enviou e eu vivo por causa do Pai, assim aquele que me recebe como alimento viverá por causa de mim. Este é o pão que desceu do céu. Não é como aquele que os vossos pais comeram. Eles morreram. Aquele que come este pão viverá para sempre. Palavra da salvação. Jesus é o pão vivo enviado pelo Pai Celeste. Quem adere a ele terá vida plena. Os judeus não compreenderam o linguajar de Jesus. O mestre volta então a dizer-lhes que ele é o pão que precisa ser consumido e o sangue a ser bebido. Comer a carne de Jesus e beber seu sangue significa aderir 100% a ele de forma total. É a solidariedade com os sofredores deste mundo, a exemplo do mestre. Jesus, palavra encarnada, nos conscientiza de que o ser humano não vive somente do pão material, mas necessita também de outro alimento, que é ele mesmo. Comer a carne e beber o sangue de Cristo é justamente inebriar-se de sua mensagem, suas propostas de vida digna, e se comprometer com a vida concreta das pessoas. A oferta de sua carne e seu sangue simboliza a adoção total da própria vida. Peçamos juntos a vinda do Espírito Santo sobre você e sobre suas necessidades. Vinde, Espírito Santo, enchei os corações dos vossos fiéis e acendei neles o fogo do vosso amor. Enviai o vosso Espírito e tudo será criado, e renovareis a face da terra. Oremos. Ó Deus, que instruístes os corações dos vossos fiéis com a luz do Espírito Santo, fazei que apreciemos retamente todas as coisas segundo o mesmo Espírito e gozemos da sua consolação. Por Cristo nosso Senhor. Amém. Jesus Cristo passou a vida inteira fazendo o bem e curando cada pessoa de suas enfermidades, tanto as físicas quanto as psíquicas. Por isso vamos, nesta quinta-feira, abençoar, pedir a bênção para a água, por intercessão da Mãe do Perpétuo Socorro. Nesse momento, convido você a pegar um copo com água, colocar aí pertinho de você, do seu lado, e com fé acompanhar e rezar junto a esta oração. Senhor, Pai Santo, voltai vosso olhar sobre nós, remidos pelo vosso corpo e pelo vosso sangue, e renascidos pelo Espírito Santo nas águas do batismo. Abençoai esta água que vossos filhos e filhas vos apresentam neste momento. Concedei aos que usarem desta água renovar-se no corpo e no espírito, e vos servirem de todo o coração. Em nome do Pai, e do Filho, e do Espírito Santo. Amém. Deus, que anunciou aos pastores pelo anjo a grande alegria do nascimento do Salvador, derrame no seu coração agora a sua alegria e torne você mensageiro também do seu evangelho. A nossa proteção está no nome do Senhor, que fez o céu e a terra. Pela intercessão de São João Batista, desça sobre você, sobre a sua família, sobre o seu trabalho, a bênção do Deus Todo-Poderoso. Pai, Filho e Espírito Santo. Amém. O abraço de hoje vai para a Elvira de Campinas, um abraço para a Geni, para a Mariana, para o Bertacini, para o Bruno de Cruzeiro e para a Camila, lá de Lavrinhas. Sou o padre Edmilson Moraes, salesiano de Dom Bosco, e moro atualmente em Campinas, no estado de São Paulo, no Colégio Liceu Salesiano Nossa Senhora Auxiliadora. Que Deus continue abençoando seus projetos e suas decisões. Abraço e até mais.
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4: Muito bom uma vez mais estarmos juntos, queridos ouvintes da Rede Aparecida de Rádio, para nossa reflexão em torno do Sacramento de Iniciação Cristã. Nós estamos iniciando uma nova etapa em nosso aprofundamento catequético sobre os sacramentos de iniciação cristã. Esses sacramentos nos introduzem na vida em Cristo, na comunidade dos seguidores de Jesus, que professam Jesus como Deus Salvador. Sacramentos do batismo, confirmação, o crisma e Eucaristia, ou a Santa Missa ou Santa Ceia do Senhor. Pelo batismo, nós somos lavados, purificados, redimidos do pecado original pela vida, paixão, morte e ressurreição de Jesus. Passamos a pertencer à comunidade, à assembleia dos que creem em Jesus. Essa assembleia chama igreja. E o aceitamos como Salvador. Quem crê e for batizado será salvo, diz Jesus. Pela fé em Jesus, acreditando nele, a pessoa pede a entrada nessa dinâmica da fé em Jesus para viver o que ele ensinou e anunciar o que ele ensinou. E depois de uma boa preparação, de uma boa catequese desses sacramentos, nós então verdadeiramente buscamos o sentido, a consciência profunda do significado de ser cristão. E a pessoa então é batizada depois de uma boa preparação. Isto é, pelo batismo, a pessoa em pecado original, portanto, sem a graça de Deus, sem a vida divina, a pessoa mergulha na água, significando a paixão, morte e ressurreição de Jesus, isto é, mergulha em pecado original, sem a graça de Deus, e se lava dessa mancha original do pecado, e a pessoa é purificada, lavada e sai da água do batismo, ressuscitada na graça de Deus, na vida divina, conquistada para nós por meio do mistério pascal de Cristo. Isto é, a sua entrega por nós, nos restaurando. Somos então ungidos, purificados, cristificados, nos tornamos outro Cristo, marcados para sermos de Jesus e vivermos a sua missão pelo mundo sacerdotal, profético e régio que já refletimos tanto. Envolvidos como cristão na missão de Jesus, vem o segundo sacramento da iniciação cristã. Somos confirmados, nos confirmamos nesse desejo e na prática, agora com maior responsabilidade, da fidelidade a Jesus e a sua missão pelo sacramento da crisma ou confirmação. Fortalecemos-nos com o dom do Espírito Santo que recebemos também na crisma para nos auxiliar em nossa prática cristã. Testemunha de Jesus, fiéis a Jesus. Finalmente, se recebe o terceiro sacramento de iniciação cristã, o sacramento da Eucaristia, ou da Santa Missa, ou da Santa Ceia, que nos envolve no mistério da fé, da Páscoa de Cristo, que nos redime e somos alimentados pelo próprio Cristo, pelo seu corpo e pelo seu sangue. Tomai e comei, isso é meu corpo. Tomai e bebei, esse é o cálice do meu sangue, de Jesus. Assim, estaremos preparados para que possamos viver a nossa vida cristã, salvos e colaboradores com Cristo na salvação do mundo e implantação do reino de Deus. Cristo conta com os batizados, os seus discípulos. Vamos embora, penetrando o sentido do sacramento da crisma ou confirmação, já a partir do próximo encontro. Tenho vocês a paz do Senhor e as bênçãos também da Mãe Aparecida. Tchau.
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0: 1:02. 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Com a Mãe Aparecida, Rede Aparecida de Rádio, juntinho de você, na sua casa, no seu trabalho, louvando e agradecendo. Logo mais, às 4 da manhã, o nosso Santo Terço Mariano e você, meu irmão, minha irmã, rezando com a gente, viu? Louvando e agradecendo ao nosso bom pai. Mandando um abraço lá para Jales, pela Rádio Assunção FM, Jales interior de São Paulo, os nossos irmãos rezando com a gente. Quem reza conosco também em Tubarão, Santa Catarina, são os nossos irmãos pela Rádio Tubá FM, a 104.9. Obrigado aos irmãos também em Francisco Beltrão, no Paraná, pela Rádio Onda Sul FM. Rádio Onda Sul FM, a 98.7. Um abraço fraterno a todos vocês, viu? Obrigado pelo carinho, as nossas emissoras parceiras, compromisso com a evangelização. 1:04, compromisso com a evangelização. 1:04 e

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1: Olá, seguimos nosso aprofundamento com relação ao sínodo sobre a sinodalidade. Já aprendemos que a sinodalidade não é uma campanha ou um evento, e sim um modo de ser da igreja, que se baseia no evangelho, com escuta, diálogo, participação e comunhão de todos, sempre guiados pelo Espírito Santo.
2: Antes do Papa Francisco convocar o sínodo para a sinodalidade já no ano de 2015, durante a comemoração pelos 50 anos da instituição do Sínodo dos Bispos, ele faz uma afirmação contundente. Abre aspas. O caminho da sinodalidade é o caminho que Deus espera da Igreja do terceiro milênio. Fecha aspas. E em 2021, chama a igreja nesta perspectiva sinodal a fazer uma profunda revisão de vida e de ação evangelizadora para a construção de um mundo mais justo, fraterno, dialogal e participativo.
1: O padre jesuíta Adelson Araújo, professor da Pontifícia Universidade Gregoriana em Roma, perito e facilitador na Comissão de Espiritualidade do Sínodo sobre a Sinodalidade entre os anos de 2022 e 2023, nos ajuda a fazer memória do processo sinodal.
3: Bem antes da convocação para o Sínodo da Sinodalidade, convocação que se deu em 2021, se nós olharmos já a realização do sínodo sobre a Amazônia, ali nós já vamos encontrar no documento final do sínodo da Amazônia também já uma citação sobre esse jeito de ser igreja como igreja sinodal, que creio que todos nós já sabemos significa uma igreja que caminha junto, né? Que nos ensina a caminhar juntos sob a guia do Espírito Santo. Então, e antes também do próprio sínodo da Amazônia, já no sínodo sobre a juventude, no sínodo sobre a família, o Papa Francisco marcou o seu pontificado em base também a esse chamado constante, para que nós pudéssemos resgatar algo que é da raiz da nossa fé cristã, né? Os cristãos que se uniam, que tinham tudo em comum, são os cristãos conhecidos desde o início como aquelas pessoas que fazem um caminho juntos, né? Eram reconhecidos como a comunidade do caminho.
1: Pela primeira vez, um pontífice convoca um sínodo, não apenas para a igreja fechada em si mesma, mas para todo ser humano de boa vontade que esteja aberto ao diálogo e à escuta verdadeira do Espírito Santo. Um caminhar juntos, independente da fé que professamos, como relata Padre Adelson.
3: É esse caminhar juntos que vai muito de acordo com um outro documento precioso do pontificado deixado por Papa Francisco, né? Que é o Fratelli Tutti, né? Irmãos todos, todos somos irmãos e irmãs, independente da fé que professamos, independente da nossa religião. Obviamente que nós, cristãos católicos, partimos do anúncio de Jesus Cristo para ir ao encontro também de todas as pessoas de boa vontade, todos os seres, porque não é somente envolver a humanidade. O Papa também tinha uma sensibilidade grande com toda a criação, não é? E quando ele fala, por exemplo, de escutar, nós temos que ouvir e escutar o grito da natureza, o grito das criaturas, inspirado também no São Francisco de Assis, não é? Que chamava todas as a obra de Deus de irmãos e irmãs, né? Então, sim, não é um discurso que fica só dentro dos muros da igreja, entendida como comunidade eclesial, mas é um chamado missionário, de irmos em missão, igreja em saída, né? Dizia o Papa Francisco, que vai também encontrar, vai escutar e vai convidar a caminhar juntos também outras pessoas, independente do seu credo, da sua cultura, da sua raça e da sua localização geográfica.

0: Conexão Emaús.
1: Em tempos de redes sociais, muitas pessoas encaram a proposta inédita de Francisco como algo diferente. Então, algumas fake news, ou seja, notícias falsas, surgem em torno do processo sinodal. É exatamente deste contexto que nasce a Casa Emaús, como nos conta Ricieri Benedetti, coordenador de campanhas da Casa Galileia, que nós vamos conhecer um pouco mais para frente neste episódio.
2: Conexão Emaús, ele nasce a partir de uma outra campanha que a gente construiu, que nasceu durante o sínodo sobre a sinodalidade, durante a primeira sessão. A gente, naquele momento, tinha feito um monitoramento nas redes de perfis católicos, então lideranças católicas, influenciadores, mídias, páginas de dioceses, de regionais, e a gente fez uma varredura, né, durante o período da primeira assembleia do sínodo, e a proposta era captar tudo aquilo que tinha de mensagens sobre o sínodo com a palavra, né? A palavra sínodo, sinodal, sinodalidade. E a partir daí a gente fez um relatório sobre o que aparecia nas redes, e a gente ficou surpreso negativamente com o resultado, né? Porque tudo que saiu naquele período sobre sinodalidade tinha uma grande quantidade de desinformação sobre o próprio sínodo, sobre o que ele era, sobre o que ele representava. Tinha muito medo do que ele podia provocar, né? Então, muitas postagens falando de cisma, falando de que aquilo ia acabar com a igreja, né? E por outro lado, a gente percebeu que as iniciativas de comunicação nas redes sociais a favor do sínodo eram muito tímidas ou não davam conta de expressar com qualidade suficiente aquilo que a sinodalidade era e podia ser. E aí, pensando nisso, a gente iniciou o projeto que a gente chamou a campanha, que a gente chama de Casa Emaús. Ela foi inspirada, né, na iluminação bíblica de Emaús, mas também a partir de um texto de uma entrevista de Dom Odilo. E aí, que fazia uma análise muito bacana de como o próprio sínodo sobre a sinodalidade podia significar esse caminho de Emaús que a igreja estava vivendo, né, de se reencontrar com o projeto, de se reencontrar com Jesus, e que no caminho, na partilha, com a diversidade, com o outro, podia se reencontrar no projeto de uma igreja que fosse mais aberta, né? Então, nasce aí a Casa Emaús, com várias ativações, com várias atividades, com várias ações que a gente promoveu, e aí desde teste de mensagens nas redes sociais, articulação com comunicadores.
1: Para que o sínodo para a sinodalidade se torne ainda mais difundido no ambiente digital e nas mídias católicas conhecidas, o programa Conexão Emaús ganha sua primeira versão, como relata Ricieri.
2: Durante a segunda sessão do sínodo, a gente promoveu uma imersão com influenciadores e comunicadores católicos, na intenção de juntos pensar aquilo que nos unia quanto comunicadores, mas também como igreja. Então, a proposta era reunir, de fato, católicos e comunicadores de diferentes lugares da igreja, né? Padres, congregações, né? Freiras, pessoas dos movimentos católicos, de pastorais, de organismos, né? Então, comunicadores de várias frentes, para que juntos pudessem pensar o que os unia, né? O que unia a gente como igreja e como igreja sinodal. Então, nasce aí a primeira perspectiva, né, do que vinha a se tornar o Conexão Emaús, né? A gente, no final desse período, né, que foi todo o ano de 2024 e parte do ano de 2025, a gente entendeu que a comunicação de fato era um lugar de incidência para promoção e ampliação da cultura sinodal. E aí a gente começa a pensar, então, se a gente acha que a comunicação é esse lugar, então nosso público-alvo é de fato os comunicadores e comunicadoras, né? E aí a gente começa a pensar como que a gente conseguia ajudar os comunicadores a se qualificar nesse lugar, entre eles mesmos, nas suas grandes diferentes áreas, nas diferenças, nas diferentes espaços onde atuam e que podiam produzir juntos e juntas campanhas, mas também produzir essa ampliação da cultura sinodal através do seu trabalho, nos seus territórios, né, onde atuam, em cada lugar que atua, né? Então nasce a concepção do Conexão Emaús.
3: Cada novo passo dado na vida da igreja é um regresso à fonte, uma experiência renovada do encontro com o ressuscitado que os discípulos experimentaram no cenáculo na noite de Páscoa. Como eles, também nós, participando nesta Assembleia Sinodal, nos sentimos envolvidos pela sua misericórdia e tocados pela sua beleza. Vivendo a conversão no Espírito, escutando-nos uns aos outros, apercebemo-nos da sua presença no meio de nós. A presença daquele que, ao conceder o Espírito Santo, continua a suscitar no seu povo uma unidade que é harmonia das diferenças. Documento final do Sínodo para a Sinodalidade.
4: Casa Galileia. Cristãos em busca de diálogo.
3: Antes de continuarmos falando sobre o programa Conexão Emaús, é preciso parar para conhecer a semente de onde o projeto nasceu, a Casa Galileia.
1: Ainda dentro do pontificado de Francisco, em um contexto de enfraquecimento da democracia em terras brasileiras, cristãos católicos e evangélicos da sociedade civil se sentem chamados à promoção do diálogo por meio de campanhas estruturadas. Leon Souza, antropólogo e diretor executivo da Casa Galileia, explica como nasce a casa e qual é a sua proposta na sociedade.
5: A Casa Galileia nasceu, é muito novinha, a gente nasceu em 2021, um grupo de pessoas que tinham trajetórias em comunidades católicas e comunidades evangélicas, algumas com trajetórias, no caso da Igreja Católica, em pastorais, em movimentos, colegas que vinham também de grupos ecumênicos, das igrejas evangélicas, enfim, e nós, conversando em outros espaços, assim, éramos amigos, éramos colegas em outros lugares de atuação, nós percebemos que tinha uma oportunidade de atuar com campanhas e com comunicação para engajar comunidades cristãs em vários temas que para nós são muito caros, assim, no Brasil, no mundo, no momento super desafiador do mundo que a gente está vivendo agora, de conflitos, de desmoronamento das democracias, da convivência democrática, da ameaça à pluralidade.
4: Conexão,
5: da destruição
4: Emaús.
5: Das condições socioambientais de existência da vida. Então, a gente entendeu assim, olha, muita gente faz comunicação, mas a gente tem oportunidade de fazer campanhas, ou seja, ter uma estratégia qualificada para mobilizar audiências cristãs no Brasil para falar sobre vários temas. Então, a Casa Galileia é essa organização da sociedade civil. Então, assim, nós não somos ligados nem à estrutura da Igreja Católica, nem à estrutura de Igreja Evangélica. Somos da sociedade civil que entende que no Brasil não é possível a gente não reconhecer a centralidade da fé cristã na vida do povo. Nós estamos fundados no princípio da pluralidade, do diálogo interreligioso, do diálogo ecumênico, mas isso também da laicidade do Estado. Agora, justamente nesse princípio também nos faz afirmar que a fé é um componente fundamental da formação da identidade, da construção das relações das pessoas nesse país, né? Um país em que mais de 56% das pessoas se declaram católicas e mais de 26% se declaram evangélicas, de acordo com o censo, né? O último censo, sobre religião. Então, o nosso desafio é justamente como é que a gente conversa com essas pessoas, considerando os desafios que a gente vive no tempo presente.
3: Outro trecho do documento final do sínodo aponta que as possibilidades oferecidas pelas redes digitais reconfiguram relações, laços e fronteiras. Embora hoje estejamos mais ligados do que nunca, sentimos frequentemente a solidão e a marginalização. Além disso, As redes sociais podem ser utilizadas por interesses econômicos e políticos que, manipulando as pessoas, divulgam ideologias e geram polarizações agressivas.
1: Esta realidade encontra-nos despreparados e exige que dediquemos recursos para que o ambiente digital seja um lugar profético de missão e de anúncio. Leon fala sobre o sínodo para a sinodalidade e como a Casa Galileia viu no Conexão Emaús uma oportunidade para que o ambiente digital seja realmente esse lugar profético.
5: A gente teve uma oportunidade de um parceiro que disse assim: olha, a gente pode fazer um trabalho já na próxima assembleia, que foi em 2020, a segunda sessão da assembleia, que foi em 2024, quem sabe se a gente faz um trabalho com comunicação, então, para, já que a gente tem muita gente falando contra o sínodo, desmobilizando o sínodo, quem sabe a gente mobiliza comunicadores para construir uma agenda positiva em relação ao sínodo. Não era o nosso interesse fazer contraponto às narrativas que estavam lá, a fazer um enfrentamento direto a esse ou aquele influenciador ou aquela página que era. A gente queria dizer: olha, o sínodo é isso daqui. A sinodalidade é isso daqui. E assim a gente fez. Então a gente construiu um primeiro piloto do projeto. Trabalhamos ali com 15 comunicadores, fizemos uma imersão e fomos lançar conteúdos também junto com movimentos, com pastorais, com comunidades. Então passamos 2024 inteiro colocando esses conteúdos no mundo para dizer assim: olha, é possível conversar sobre esses temas também num outro lugar, né? Isso deu tão certo que a gente avançou, escalou agora para essa fase que a gente está vivendo, que é o Conexão Emaús. Então, Leon, mas por que a Casa Galileia, que é uma organização da sociedade civil, que não está ligada diretamente à igreja, por que vocês estão conversando sobre uma coisa que parece tão eclesial, ou seja, parece tão intra-eclesial? Porque eu acho que, para quem mergulhou na proposta do Papa Francisco sobre a sinodalidade, percebe que essa é uma oportunidade muito importante que a igreja tem, mas que o mundo também tem, de voltar a conversar, voltar a se colocar numa atitude de escuta, de atenção àquilo que está acontecendo no mundo, para encontrar respostas novas, inclusive.
1: A especialista em comunicação estratégica, Janaína Santos, coordena a Comissão de Relações Institucionais da Sociedade Brasileira de Cientistas Católicos e a gestora de marketing do Conselho Episcopal Latino-Americano e Caribenho, CELAM, e acompanha o programa Conexão Emaús. Ela destaca que trabalhar a sinodalidade pelo viés da comunicação é fundamental para a missão evangelizadora da igreja.
6: Trabalhar a sinodalidade pelo viés da comunicação é fundamental para os trabalhos que a gente desenvolve, para a missão evangelizadora da igreja. Então, quando Conexão Emaús, ele junta pessoas de vários lugares do Brasil, com várias formas de fazer comunicação, com vários sotaques, isso eu penso que é maravilhoso, porque você aí tem uma possibilidade de trabalhar várias formas de criatividade distinta no mesmo espaço, com um propósito comum e a serviço da igreja. Desde o diretório de comunicação, a gente já trazia para nós que a comunicação faz parte da missão constitutiva da igreja. Então eu penso que a comunicação, ela é uma espinha dorsal que perpassa por todas as pastorais, por todos os serviços, pela questão institucional que a igreja também trabalha, né, na sua dimensão com a sociedade em geral. Então eu penso que é muito importante que o clero, que os nossos bispos, né, que os agentes de pastorais também estejam conectados com essa comunicação que nós queremos fazer, que está a serviço da igreja. Então eu penso que o Conexão Emaús, ele traz essa dimensão, né, missionária que a comunicação tem a serviço das diversas dimensões que a igreja nos propõe hoje, nos dias atuais, e fazendo com que isso seja leve, possível, e que todos possam caminhar juntos, como nos pedia Papa Francisco, e agora Papa Leão segue com essa proposta de sinodalidade para todos, né, onde todos possam colaborar.
4: Comunicação para uma igreja sinodal.
3: Em 2026, comunicadores de todas as regiões do Brasil foram chamados a vivenciar o programa Conexão Emaús, com o objetivo de fortalecer uma comunicação comprometida com a construção de uma igreja cada vez mais sinodal em suas diversas realidades. Durante a formação, os participantes tiveram acesso a conteúdos relacionados à história da igreja, ao processo sinodal e a temas fundamentais ligados ao sínodo, aprofundando a compreensão sobre a missão evangelizadora da comunicação.
1: Gabriela Couto, agente da Pastoral da Comunicação da Arquidiocese de Vitória da Conquista, na Bahia, Regional Nordeste 3 da CNBB, afirma que durante o programa percebeu que o sínodo propõe o alargamento da tenda para a inclusão da diversidade e que isso nos impele, como comunicadores, um chamado urgente.
7: Eu acho que a gente tem aqui a oportunidade de ter contato com realidades diferentes, com diversidade, com histórias que a gente não ouviria, talvez dentro da nossa realidade, dentro da nossa comunidade. Isso tem me feito também abrir os olhos dessa necessidade que a gente tem de alargar essa tenda, né? Estreitar essas portas para que esta igreja, ela seja uma igreja para todos, todos e todos. Então, a gente precisa, eu acho que como igreja, formar melhor os nossos agentes pastorais, formar melhor as pessoas que são lideranças, para poder saber acolher e também incluir a diversidade. Porque não basta a gente acolher a pessoa que é considerada diferente, a gente precisa que ela esteja dentro, que ela esteja no meio de nós, né? Assim como Jesus está no nosso meio.
3: O programa Conexão Emaús oferece aos participantes um espaço de escuta, diálogo e partilha, e ajuda as comunicadoras e comunicadores a integrarem teologia, espiritualidade e estratégias de comunicação na sua ação eclesial. Mais do que um curso, o programa Conexão Emaús é uma experiência coletiva em que cada participante é chamado a desenvolver competências para gerar narrativas acessíveis e comprometidas com a missão da igreja, colaborando na construção de processos que ampliem uma cultura de sinodalidade em suas comunidades, paróquias e dioceses.
1: Rogério Souza Lima é presidente do Conselho de Leigos da Diocese de Macapá, no Amapá, e atua também como catequista de adultos, e relatou que a metodologia do programa é uma experiência do despertar para que saibamos escutar.
8: É para nós, assim, sobretudo para mim, né, pessoalmente, uma experiência maravilhosa de despertar para essa igreja sinodal, para essa igreja que precisa do protagonismo de todas as pessoas que compõem a comunidade cristã. Seja um padre, seja um diácono, seja o bispo, seja o religioso, a religiosa, seja o leigo, a leiga, o catequista, o agente de pastoral. O Espírito Santo fala por cada uma dessas pessoas, em cada uma dessas pessoas, e nós devemos também ter atenção para ouvir e dar atenção. E esse processo do Conexão Emaús foi, sim, magnífico para a gente aprender a ouvir, né? Muitas vezes a gente acha que sabe ouvir, mas esse processo de diálogo, de conversa no Espírito, de diálogo sobre temas sensíveis, mas que envolvem a sinodalidade, foi de fato um grande despertar para mim.
1: Conversa no Espírito é o coração metodológico do programa Conexão Emaús. Mais do que uma técnica de trabalho em grupo, ela é um modo de caminhar juntos. Natural de Roraima, Rômulo Ferreira, assessor de comunicação da Conferência da Família Franciscana do Brasil, destacou que a metodologia potencializou todo o processo.
9: Essa experiência, ela fortaleceu o senso de sinodalidade. Algo que potencializou o processo foi a conversa no Espírito, com a metodologia que primeiro você escuta, sem reações, digamos assim, né? Depois é o momento de partilhar o que você escutou.
1: Rafaela Amorim é jornalista em uma emissora de rádio católica da Arquidiocese de Manaus, no Amazonas, e afirma que, para ela, o programa é um renovo de esperança, um chamado ao amor por comunicar e comunicar a sinodalidade.
10: E a troca de experiências, a gente aprender com as pessoas, novos modos de comunicar, toda essa questão da sinodalidade, a gente poder falar os nossos desafios, as nossas mazelas, compartilhamos das mesmas dores e das mesmas esperanças. Então, para mim, o Emaús tem sido um renovo de esperança, um chamado ao amor à comunicação.
1: Leonardo Maier, coordenador da PASCOM na Arquidiocese de Porto Alegre, no Rio Grande do Sul, fala sobre a diversidade de culturas e que encontrou nessa pluralidade o caminho para a sinodalidade.
11: Esse programa, ele me mostrou um caminho para a sinodalidade. Conhecer pessoas diferentes de diversas regiões e que professam a nossa mesma fé. E através dessa profissão de fé, a gente dar passos.

0: Como comunicadoras e comunicadores, fomos chamados a sermos discípulos de Emaús em nossas realidades locais e dispostos a caminhar juntos, a escutar o Espírito Santo e a transformar a comunicação em pontes de encontro, diálogo e esperança. Como participante, desejo que esta experiência continue ecoando em cada comunidade, paróquia, diocese e ambiente digital, para que a igreja seja cada vez mais sinodal, uma igreja que escuta, acolhe, participa e caminha em unidade.
1: Ao longo da história, os sínodos convocados pela igreja começam com a oração ad sumus sancti spiritus, que na tradução do latim para o português quer dizer: estamos diante de ti, Espírito Santo. Tradicionalmente, essa oração é usada em concílios, sínodos e outras reuniões da igreja. Que possamos juntos rezar esta oração, para que juntos à escuta do Espírito, tornemos a igreja cada vez mais comunitária, participativa, para que acolha a todos.
2: Oremos, irmãos e irmãs. Aqui estamos diante de vós, Espírito Santo. Estamos todos reunidos no vosso nome, do Pai e do Filho. Vinde a nós, assisti-nos, vinde aos nossos corações, ensinai-nos o que devemos fazer, mostrai-nos o caminho a seguir todos juntos. Não permitais que a justiça seja lesada, que a ignorância nos desvie do caminho, nem as simpatias humanas nos tornem parciais, para que sejamos um em vós e nunca nos separemos da verdade. Nós vo-lo pedimos a vós que sempre e em toda a parte agis em comunhão com o Pai e o Filho pelos séculos dos séculos. Amém.
0: Com esse momento de oração, chegamos ao fim do episódio de hoje. Esse e os demais episódios, além de outros conteúdos sobre o caminho de implementação do sínodo sobre a sinodalidade, você encontra em a12.com/sinodalidade. Até mais!

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5: 1:37, bom dia.
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5: Com a Mãe Aparecida, Rede Aparecida de Rádio, abraçando os nossos irmãos que estão rezando conosco pelo nosso WhatsApp. O Roberto Cabreira, lá em Divinópolis, Minas Gerais, rezando por ele, pela família Ragazzi, também rezando pela esposa Dona Simone, pelos filhos o Daniel e Yasmin e todos aqueles que estejam em sintonia conosco. O nosso irmão Sandro, Sandrinho, lá de Tucano, na Bahia, rezando com a gente também, né, Sandro? Obrigado, meu irmão. Rezando por ele, pela família, pela vida e saúde dele. O Arlindo Elisete, rezando com a gente aqui em Taubaté, pertinho de nós, Vale do Paraíba, pedindo por ele, pela família, louvando e agradecendo. Uma quinta-feira com as bênçãos de Deus e da Mãe Aparecida. A você também, viu, meu irmão amigo? Arlindo Elisete rezando e colocando as intenções que ele traz no coração também. E a nossa irmã Sueli, a Sueli Maria, lá em Paraisópolis, rezando com a gente, né, Sueli? A Sueli sempre na sintonia, rezando por ela, pelo Kleber e o Cleiton, que são os filhos, pelo esposo João, aí por toda a família, pelos sobrinhos, sobrinhas, irmãos, toda a família. A Nathalie, Selma, a Edna e a Diana, ou Diana, não sei, a Roseli, o Marcos Antônio, a Nayumi e por todos lá de Paraisópolis. Eu acho tão lindo esse nome, Nayumi, viu, Sueli? Fala pra ela, viu? Fala pra Nayumi que eu sou fã do nome dela. Acho muito bonito. Sueli Maria, Paraisópolis, rezando com a gente. E o nosso momento agora é com a mãe.
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5: Elô Silvério trazendo pra gente esse momento com a Mãe Aparecida.
7: refletindo o tema Maria e seu exemplo da humanidade. Vamos juntos começar o momento com Maria de hoje. Maria é para os católicos o maior exemplo de humildade, fé e obediência a Deus. Ao aceitar ser a mãe de Jesus, mesmo diante das dificuldades e incertezas, ela demonstrou confiança total na vontade divina. Sua vida foi marcada pelo amor, pela simplicidade e pelo cuidado com o próximo, se tornando modelo para toda a humanidade. Maria acompanhou Jesus em todos os momentos, inclusive na dor da cruz, mostrando força e fidelidade. Seu exemplo ensina que devemos viver com esperança, compaixão e dedicação ao bem. Como mãe espiritual dos cristãos, ela inspira as pessoas a seguirem os ensinamentos de Cristo com coragem e amor. Através de sua bondade e pureza, Maria continua sendo sinal de paz e acolhimento para o mundo inteiro.
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0: 1h44, Valmir Alencar. Foi assim. 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
3: Quatro de junho, irmão e irmã, façamos catequese sobre Judite, heroína, foi lutar pelo povo. Naquele tempo havia guerras, guerrilhas, batalhas, lutas para libertar um povo. Hoje em dia acontece o mesmo. Depende como a pessoa liberta. Se for com ódio, não vai ser muito bom. Mas se for amando o povo e não semeando ódio ou terror. Hoje a coisa é diferente. Temos outros instrumentos. Naquele tempo, não. Então, Judite era conhecida como uma guerreira, guerrilheira. Hoje, há pessoas que dizem, se lá podia, também hoje pode. A igreja diz, não, você pode se libertar sem ser terrorista. Existem guerras justas e há guerras de ódio, de terror. Isso nunca, porque sempre mata os inocentes, nem sempre o culpado. Cantem comigo.

0: Canções que a fé escreveu, Padre Zezinho, 1:48.
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0: Lúcia, bênção do lar. 1:51, 9 minutinhos faltando para as 2 da manhã. Com a mãe Aparecida, música, fé e missão. Bom dia.
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7: 2 horas, horário de Brasília.
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7: Onde quer que você esteja, rezando com a gente, louvando e agradecendo por tudo que o Senhor tem realizado na sua vida, pedindo sempre as bênçãos e a proteção, a intercessão de nossa mãezinha querida, a Senhora Aparecida. Obrigado a você, meu irmão, que nos acolhe pelo aplicativo Aparecida, isso mesmo, rezando com a gente pelo a12.com/Rádio Aparecida, louvando e agradecendo sempre. Agora 2 horas, 1 minuto. Obrigado a você, viu, que está aí rezando conosco. Logo mais às 4 da manhã, nós rezamos o Santo Terço Mariano. E você, meu irmão, minha irmã, rezando com a gente, rezando por você e pelos seus familiares, amigos, vizinhos, conhecidos, por todas as pessoas que precisam de nossas orações.
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Aliança de Misericórdia, 2:05, momento de adoração. 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Bom dia. Quem está chegando é o Padre Vanderlei Souza, trazendo para nós esse momento de oração.

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1: Nesta semana em que celebramos a festa do Sagrado Corpo e Sangue, Alma e Divindade de Nosso Senhor Jesus Cristo, Corpus Christi, a festa da Eucaristia, oremos ao Santíssimo Sacramento, inspirados da visita de Santo Afonso Maria de Ligório. Senhor meu Jesus Cristo, que pelo amor que tendes à humanidade, estais noite e dia neste sacramento, cheio de piedade e de amor, esperando, acolhendo, chamando todos os que vêm visitar-vos. Eu creio que estais presente no Santíssimo Sacramento do altar e vos adoro do abismo do meu nada e vos dou graças por todos os benefícios que me tendes feito, especialmente por terdes dado a mim neste sacramento a vossa divindade, por me terdes concedido como advogada vossa mãe amantíssima e por me terdes chamado a visitar-vos nesta hora. Eu vos saúdo hoje e ao vosso amantíssimo coração, com a intenção de fazê-lo por três motivos. Primeiro, em ação de graças por esta grande dádiva. Segundo, para desagravar-vos todas as injúrias que tendes recebido neste sacramento por todos os vossos inimigos. E terceiro, com a intenção de adorar-vos nesta visita em todos os lugares da terra onde vossa presença sacramental está menos reverenciada e em maior abandono. Meu Jesus, eu vos amo de todo o meu coração. Pesa-me de ter no passado tantas vezes ofendido a vossa divina bondade. Proponho-me, com o auxílio de vossa graça, nunca mais ofender-vos, para o futuro e no presente. Miserável como sou, eu me consagro todo a vós e renuncio a toda a minha vontade própria, a todos os meus afetos e desejos egoístas e ao acúmulo de como se tudo fosse meu, para vos oferecer de hoje em diante todo o meu ser. Fazei de mim e de tudo que me pertence aquilo que for de vosso agrado. Só procuro e peço o vosso santo amor, a perseverança final e o perfeito cumprimento de vossa vontade. Recomendo-vos as almas do purgatório, especialmente as mais devotas do Santíssimo Sacramento e da Bem-aventurada Virgem Maria. Recomendo-vos também todos os pobres pecadores. Finalmente, Senhor, desejo unir a vós, meu querido Salvador, todos os meus afetos, como os de vosso amorosíssimo coração, e assim unidos, os oferecer a vosso eterno Pai e lhe pedir em vosso nome que por vosso amor os queira aceitar e atender. Amém.
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1: 2:14, William e Dalvana. Dei minha vida só para você. Com a Mãe Aparecida, Rede Aparecida de Rádio, Música, Fé e Missão. Obrigado a você que nos faz companhia nesta madrugada de quinta-feira, louvando e agradecendo ao nosso bom Pai por tudo em nossa vida. 2:14, quem está chegando?
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3: A paz esteja com você. Amar Maria é sempre compreendê-la à luz de Cristo e considerá-la como o caminho santo que nos leva a Jesus, que é o caminho. No Evangelho de João, nas bodas de Caná, há uma relação muito interessante e fundamental que deve ser para todos nós o lema da nossa vida. Quando Maria diz aos funcionários: fazei tudo o que ele vos disser. Maria nos conduz a Jesus para aprender a segui-lo, a amá-lo, a ser verdadeiros filhos do Pai, discípulos, irmãos de Jesus, e portanto também filhos de Maria, conduzidos pelo Espírito Santo. É no caminho da vida que nós vamos aprendendo a entender quem é Jesus, conhecê-lo. E a presença de Maria como nossa mestra é fundamental. Tudo que Maria vive é um modelo para todos nós. Ela pratica de uma maneira totalmente profunda, nova e revolucionária, no silêncio, na humildade, tudo que Jesus ensinou. Portanto, aprendamos também a orar com Maria. É um tema inesgotável. Quanto mais a gente tentar aprofundar a presença de Maria e a oração a Maria, nós vamos ficando cada vez mais enriquecidos na graça de Deus. Portanto, devemos aprender a sentir a presença de Deus que nos envolve, nos chama à missão e nos fecunda com a força do Espírito Santo. E nada mais simples do que acompanhar a trajetória de Maria, a Virgem de Nazaré, como aparecem nos evangelhos. Poucas cenas, mas uma profundidade que faz a gente enxergar a vida na sua realidade profunda. Peçamos a Deus essa graça e oremos a Maria com nosso coração para que aprendamos com ela a seguir Jesus.
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0: 2:20, com a mãe Aparecida, madrugada de quinta-feira, celebrando hoje Corpus Christi, o corpo de Cristo. 2:19, 2:20 agora. Obrigado a você que nos acolhe, você que reza conosco, louvando e agradecendo. Já às 4 da manhã, nós rezamos o nosso Santo Terço Mariano e você, meu irmão, rezando com a gente, viu? Rezando por você e pela sua família, por todos aqueles que nos pedem orações. 2:21.
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3: Jesus, o grande sacramento. Jesus é o grande sacramento. Ele é o grande mistério. Entrou no mundo para ser o Redentor. Não só o grande Rei, o grande Mestre, mas o Cordeiro que tira os pecados do mundo. A vida de Jesus está repleta de sinais eficazes da graça. O Evangelho está cheio de ações e palavras de Jesus que significam a doação da salvação, a doação da graça e da vida eterna. Quando Jesus foi batizado, entrou nas águas do Jordão como os demais pecadores. Assumiu para si todo o oceano de pecados para conferir àquela água, às águas do mundo inteiro, o poder de batizar. Assumiu a tarefa de, durante sua vida inteira, desfazer os pecados e redimir o mundo. Sinal maravilhoso, o batismo do Inocentíssimo, que mergulha na água dos pecadores para que os pecados sejam lavados na água do sem pecado. Temos outro sinal quando, referindo-se ao nosso batismo, diz a Nicodemos: quem não nascer da água e do Espírito Santo não pode entrar no reino eterno do amor. O grande sacramento está aí significado: água, palavra e Espírito. O Espírito Santo serve-se do sinal para a regeneração nossa. Jesus, curando o paralítico, disse: tem confiança, meu filho, teus pecados são te perdoados. Com estas palavras, Jesus, em vez de dizer eu te curo, disse eu te perdoo. Isto porque a causa do mal físico é o pecado. Tenha confiança, meu filho, você está perdoado dos seus pecados. E para que saiba que está perdoado, levanta-se, toma o seu leito e volte para sua casa. Tudo isto é símbolo da ressurreição que Jesus traz aos que estão na morte do pecado, vergados ao peso da miséria e da dor. Jesus era o sinal da salvação quando recebia os pecadores e comia com eles. No lava-pés, Jesus se levantou da mesa, cingiu-se com uma toalha e banhou os pés dos discípulos, como se fosse escravo de todos. Pedro protestou: não, Senhor, jamais me lavarás os pés. Mas Jesus retrucou: se eu não te lavar os pés, não terás parte comigo. Era um sinal. Jesus ensinava, por aquele gesto, a presença do Cristo na sua igreja e nos seus discípulos. Quem de vós quer ser o primeiro, seja o escravo de todos. Os gestos de Jesus são todos assim. Quando curou o surdo mudo, fazendo barro com saliva de sua boca, que colocou na língua do surdo mudo, dizendo: Éfeta, abra-te, dava sinal eficaz da graça. Jesus fez diante de seus discípulos muitos milagres da graça que não estão escritos. O que está escrito é para que creiamos que ele é o Filho de Deus e, crendo, tenhamos a vida eterna em seu nome. Todos os gestos de Jesus são sinais eficazes da graça. Ele disse a Filipe: quem me vê, vê o Pai, pois eu sou o sinal do Pai. Jesus é o grande sacramento, o grande sinal da palavra que foi profetizada: Deus conosco, Emmanuel.
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5: 2:32. 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
5: Onde quer que você esteja rezando com a gente nesta madrugada de quinta-feira, louvando e agradecendo pela sua vida, pela sua família, o José Carlos lá em Juiz de Fora, rezando conosco pela Rádio Catedral FM a 102.4, nossa parceira na Rede Aparecida de Rádio. Louvando e agradecendo pela vida e saúde dele e da netinha dele, a Helena. A Elaine em São Paulo, rezando por ela, pela família, pelos amigos, conhecidos, pelos vivos e falecidos. A Auricele em Vasconcelos, em Portugal, rezando por ela e por toda a família, especialmente pelo filho, pedindo uma graça especial que ela traz no coração. Amém, minha irmã. O Paulo Araújo em Sabinópolis, Minas Gerais, rezando por ele, pela família, por todos os irmãos e irmãs em sintonia com a Mãe Aparecida.
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0: 2:37, com a Mãe Aparecida, Rede Aparecida de Rádio. Logo mais às 4 da manhã, o Santo Terço, e você, meu irmão, rezando conosco, viu? Pelas nossas rádios parceiras em São Lourenço, Minas Gerais, a Rádio São Lourenço FM. Louvando e agradecendo junto com vocês. 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

0: 2:42, madrugada de quinta-feira, louvando e agradecendo ao nosso Pai misericordioso, anjos de resgate, Maria da Eucaristia. Como é bom poder estar juntinho de você, viu? Em mais uma madrugada, pedindo sempre a proteção e a intercessão de nossa mãezinha querida, a Senhora Aparecida, louvando e agradecendo pela minha vida, pela sua vida, pela vida de todos os nossos irmãos e irmãs.
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0: José Antônio chegando.
2: Deus amou tanto o mundo que entregou o seu único filho, para que todo aquele que nele crê não morra, mas tenha a vida eterna. João 3:16. Amor, o que é o amor? Tão elevado, sublime, que a gente nem pode imaginá-lo e muito menos medi-lo. Dar-lhe o tamanho, o alcance, como? Mas será que podemos compará-lo? Com o que exatamente? Só com Deus. Só com aquilo que Deus fez ou poderia fazer. Pois a própria Bíblia declara que Deus é amor. Nesse caso, o amor é Deus. Bem, se o amor é perfeito, certo é que Deus é amor. Sendo assim, podemos enchê-lo de adjetivos magnificentes, porque todos se adequariam a ele e o encheriam de forma adequada. Talvez alguns ficassem devendo um pouco, mas o que esses ficassem devendo, o seguinte poderia complementá-lo. E assim a lei das proporções ficaria completa, perfeita, sem nenhuma falha. Mas o amor não é só uma lei de proporções perfeitas, pois essa lei, a das proporções, é uma coisa de teólogos, filósofos ou de linguistas apaixonados por letras. É sobretudo uma coisa de gente, pessoas e os seus mais profundos sentimentos. O que, pois, diriam as pessoas sofrendo à beira da morte? Será que saber que o amor de Deus é tão perfeito que nada ficaria devendo ao próprio Deus? Porque amor é Deus? Ou melhor, porque Deus é amor? Nesse caso, o que esse amor, Deus, faria por mim ao chegar à hora extrema? Hora em que tudo que tiver que dizer é só uma banalidade vã. Por quantas palavras são palavras? Nada mais do que palavras. Não, isso não é questão de palavras. Na verdade, até que é. Sim, é questão de palavras. Mas é mais de fato, contanto não só no sentido estrito, mas também no lato. No sentido em que meu coração, para que a vida que nele se compara, se separa e dispara, para onde ela em Deus se ampara, o mais puro amor. Ó Deus amado, preparaste para nós todo um amor extraordinário que se funda em ti mesmo e em ti mesmo se aprofunda pela simples razão de que tu és amor e nada pode ser maior que esse amor. Amém.
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0: 10 minutinhos faltando para as 3 da manhã, madrugada de quinta-feira, louvando e agradecendo a Jesus no Santíssimo Sacramento do altar. Em tuas mãos, Sueli Façanha cantou pra gente. Obrigado a você que nos acolhe, a você que reza conosco em mais uma madrugada com a Mãe Aparecida.
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2: Os santos nos ensinam hoje, dia 4 de junho, eu, Padre André, daqui da Arquidiocese de Aparecida, estou com você, amigo e amigo ouvinte, para conhecermos um pouquinho mais a história de São Crispim. Nesse dia especial, lembramos o primeiro santo canonizado pelo Santo Padre, o Papa João Paulo II, São Crispim, que nasceu em Viterbo, na Itália, em 1668. Ele, tão cedo, perdera seus pais. Portanto, ao ir morar com alguns familiares, teve a oportunidade de estudar com os jesuítas. Porém, entrou para o noviciado franciscano ao ser despertado pela piedade dos jovens noviços. A sua personalidade de asceta, o seu estilo de cantor do bom Deus e de Nossa Senhora, bem depressa mostraram aquilo que iria ser. Amante da pobreza, dotado de espírito generoso e sensível às manifestações da alegria, cheio de caridade e de atenções fraternas para com os pecadores, os pobres, os encarcerados e as crianças abandonadas, sabia tornar-se útil e agradável nos mais variados ofícios. Na sua família religiosa, serviu na cozinha, na horta, na enfermaria, principalmente pedindo esmolas para os mais pobres. João Paulo II enfocou a santidade da alegria de São Crispim, que falava o que vivia. Quem ama a Deus com pureza de coração, vive feliz e depois morre contente. Disponível, irmão dos pobres e inimigo do pecado, São Crispim, que entrou no céu em 1750, era um irmão franciscano que confiou-se inteiramente aos cuidados da divina providência, alcançando essa graça que Deus tem para todos nós, seus filhos e filhas, a santidade. Lembremos o ensinamento deste santo: quem ama a Deus com pureza de coração, vive feliz e depois morre contente. Amemos a Deus a exemplo de São Crispim, no compromisso com os irmãos mais pobres, mais sofridos e abandonados. O amor a Deus nos compromete a amar a todos. São Crispim, rogai por nós.
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3: 3 horas, horário de Brasília.
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3: Obrigado a você, meu irmão, minha irmã, você que nos acolhe pelas rádios parceiras, rádios que integram a Rede Aparecida de Rádio. Você, meu irmão, que está rezando conosco pelo aplicativo Aparecida e pelo a12.com/radioaparecida. Você que está aí na sua casa, no seu cantinho de oração, no trabalho, rezando com a gente. Vocês, meus irmãos e irmãs, pelas estradas do Brasil, motoristas, louvando e agradecendo a Deus por mais um dia de trabalho, mais uma jornada, né, meus irmãos? Obrigado, viu, por esta carona de vocês, sempre muito ajeitada, carona gostosa. Obrigado pelo carinho de sempre a todos os nossos irmãos motoristas, especialmente os caminhoneiros, caminhoneiras, motoristas de ônibus, sempre em sintonia conosco, louvando e agradecendo. E você, meu irmão, reze com a gente também, viu? É, pelo 3104-1043, você envia as suas intenções para rezarmos juntos o Santo Terço Mariano, já já. Daqui a 59 minutos, o nosso Santo Terço. E você rezando por você, pela sua família, por aquela graça que você deseja alcançar, por aquele agradecimento que você deseja fazer. Tudo isso é motivo para que nós possamos rezar e agradecer a Deus por tudo que Ele nos dá e a nossa Mãe Santíssima, a Senhora Aparecida, pela sua intercessão, pelo seu cuidado, pelo seu amor para com cada um de nós.
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1: Olá, meu irmão, minha irmã. Graça e paz para você e toda a sua família. Hoje, quinta-feira, celebramos com toda a igreja a solenidade de Corpus Christi. Este é o único dia do ano que o Santíssimo Sacramento sai em procissão pelas ruas de nossas cidades. A Eucaristia é a resposta de Deus à fome mais profunda do coração humano. Jesus está realmente presente entre nós para nos alimentar, consolar e sustentar ao longo do caminho. Invoquemos a luz do Espírito Santo para que abra as nossas mentes e corações ao acolhimento da palavra do Senhor.

Ó Espírito Santo, tu que habitas, tu que falas, rezas e ages em mim, abra-me a palavra, que a minha mente e o meu coração sejam o terreno bom onde a semente da palavra possa germinar, crescer e frutificar, para que a minha vida seja transformada. Amém. Hoje, dia 4 de junho, a liturgia nos oferece o Evangelho de João, capítulo 6, versículos 51 a 58. Sou eu o pão vivo que desceu do céu. Quem comer deste pão viverá para sempre, e o pão que eu darei para a vida do mundo é minha carne. Quem come minha carne e bebe meu sangue tem a vida eterna, e eu o ressuscitarei no último dia, pois minha carne é verdadeiro alimento e meu sangue é verdadeira bebida. Quem come minha carne e meu sangue permanece em mim e eu nele. A Igreja celebra duas solenidades ligadas à Eucaristia. A Quinta-feira Santa é profundamente vinculada ao mistério pascal. Corpus Christi é, sobretudo, um convite à adoração, a expressão pública de nós.

presença real de Jesus Cristo nas espécies consagradas. O pão e o vinho consagrados são real e sacramentalmente o corpo e o sangue de Jesus Cristo. Depois do milagre do pão, Jesus reflete sobre a diferença entre o maná como alimento transitório e ele mesmo como pão vivo descido do céu. Chega a um nível mais concreto, a ponto de afirmar que o pão do céu é a sua carne dada pela vida do mundo. É um banquete pascal, existencial. Somente quem se alimenta desse pão dos caminheiros pode participar plenamente do projeto de Cristo, caminhar com ele e ter a vida eterna orientada pelo Evangelho. Não somente, quem se alimenta de Cristo compromete-se com a construção de um mundo justo e solidário e participa da vida plena e definitiva na ressurreição dos mortos. Que a Eucaristia nos faça pessoas verdadeiramente eucarísticas. Sou eu o pão vivo que desceu do céu. Quem comer deste pão viverá para sempre. E o pão que eu darei para a vida do mundo é minha carne. O Senhor nos convida a sermos praticantes da palavra. Neste momento, vamos dispor o nosso coração para a vivência de Sua palavra.

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1: Hoje, dia 4 de junho, nós vamos conhecer a história de Manoé e esposa, os pais de Sansão. Manoé e sua esposa eram pessoas muito simples. Retrato perfeito de tantos casais hoje, cuja fé simples, forte, parece até um tronco de uma árvore. Ninguém derruba. A esposa de Manoé teve uma visão de um anjo que lhe dizia: a senhora é estéril, mas vai ter um filho que será consagrado a Deus desde o seio materno. A mulher contou a aparição para o marido e Manoé pediu a Deus que o anjo viesse de novo para saber dele o que que eles deviam fazer com o menino que ia nascer. E o anjo apareceu e a mulher o chamou o marido. Então Manoé chegou, perguntou: foi você que falou com a minha mulher? E o anjo respondeu: sim, fui eu. E Manoé perguntou: quando nascer esse menino, como é que deve ser a vida dele e que trabalho deve fazer? O anjo explicou tudo. Então Manoé não sabia que se tratava de um anjo de Deus, então disse que permita que a gente prepare um cabrito para o Senhor. E o anjo respondeu que ele podia preparar o cabrito, mas que ele mesmo não iria comer. Ofereça-o em holocausto para Deus. Enquanto Manoé preparava o cabrito, de repente ele viu o anjo subir na fumaça de fogo em direção aos céus e eles não o viram mais. Aí Manoé se deu conta de que aquele senhor era um anjo de Deus e disse: mulher, nós vamos morrer porque nós vimos Deus. E a mulher respondeu: se Javé nos quisesse matar, não teria aceito o holocausto e a oferta, nem nos teria mostrado tudo o que vimos, nem nos teria comunicado essas coisas. E aí, tempos depois, a mulher ficou grávida, deu à luz a um filho, a qual deu-se o nome Sansão. O menino cresceu e Javé o abençoou.
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2: Olá! Quando tudo parecer perdido, a esperança pode nascer. Hoje, na Escola de Maria, vamos conhecer uma devoção que surgiu em um dos momentos mais difíceis da história de um povo. Nossa Senhora de Pointemã, conhecida como Mãe da Esperança. É Maria que aparece não para explicar tudo, mas para sustentar a fé quando tudo parece acabar. As aparições de Nossa Senhora de Pointemã aconteceram em 1871, na pequena aldeia de Pointemã, durante a guerra entre a França e a Prússia. Enquanto o medo tomava conta da população, duas crianças afirmaram ver Nossa Senhora no céu. Ela não falou diretamente, mas uma mensagem começou a aparecer aos poucos. Mas rezem, meus filhos, Deus os atenderá em breve. Meu filho se deixa tocar. Enquanto isso acontecia, a comunidade se reuniu em oração. De forma surpreendente, poucos dias depois, a guerra naquela região chegou ao fim e a cidade foi poupada. O local se tornou um importante ponto de peregrinação, com o santuário de Nossa Senhora de Pointemã recebendo fiéis do mundo inteiro. Essa devoção ficou conhecida como um sinal de esperança em meio ao caos. E aí nós entendemos, meus queridos, a esperança não decepciona. Nossa Senhora de Pointemã foi muito invocada durante a Segunda Guerra Mundial, buscando paz na França. Nossa Senhora de Pointemã nos ensina a rezar, mesmo sem entender. Ela nos lembra que a esperança não depende das circunstâncias, mas da fé. O maior testemunho dessa devoção foi vivido pela própria comunidade. Enquanto o medo dominava, eles escolheram rezar. E aquilo parecia inevitável, mudou. Até hoje, muitos devotos recorrem a Nossa Senhora de Pointemã em situações difíceis, problemas familiares, crises, momentos de desespero, e encontram força para continuar. Porque a esperança não é a ausência de dor, mas é a certeza que Deus ainda está agindo. E Deus continua agindo em nossas vidas. Vamos rezar pedindo a intercessão de Nossa Senhora de Pointemã. Ó Nossa Senhora de Pointemã, Mãe da Esperança, ensinai-nos a confiar, mesmo nos momentos mais difíceis da nossa vida. Fortalece nossa fé, nosso coração e sustenta nossa esperança. Que nunca deixemos de rezar e que nunca percamos a confiança em Deus. Nossa Senhora de Pointemã, rogai por nós. Muito obrigado por estar conosco hoje. Se você deseja e quer conhecer mais sobre este e muitos outros títulos de Maria, Nossa Senhora, acesse o site da Academia Marial de Aparecida. Lá você consegue acompanhar diversas reflexões e aprende cada vez mais sobre a figura e a importância de Maria. 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E amanhã vamos conhecer mais um título de Nossa Senhora.
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11: 3h39.
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11: Com a Mãe Aparecida, Rede Aparecida de Rádio, daqui a 20 minutinhos o nosso Santo Terço e você rezando conosco por você, pela sua família, por todas as pessoas que pedem suas orações. Obrigado a você, meu irmão, minha irmã, a você que reza conosco aí na sua casa, no seu trabalho, louvando e agradecendo ao nosso bom Pai. Já, já, o Santo Terço, continue ligando, continue enviando a sua mensagem de fé, de amor, esperança e as suas intenções pelo 3104-1043.
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0: Com a Mãe Aparecida, Rede Aparecida de Rádio, juntinho de você, onde quer que você esteja. Já já o Santo Terço, obrigado a você, meu irmão, que reza conosco, louvando e agradecendo.
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2: A Eucaristia é a memória da cruz, mas uma memória efetiva do recordado. É a presença sempre atual da cruz, mediante o corpo e o sangue de Jesus, presentes em nossos altares.
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0: 4:01.
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1: 4:13.
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1: 4:16, bom dia.
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1: 4:29, acerte o seu relógio, 4:29.
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5: 4:31.
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2: 4 horas 46 minutos.
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2: 4 horas 46 minutos.
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1: 4:50, a hora certa pra você. 10 faltando pra 5. 4:50. Bom dia.

0: 4:58. Confira o seu relógio. 4:58.
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1: 5:01.
2: Bom dia,
1: 5:01.
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1: 5:02.

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0: e 14. Bom dia.
1: Bom dia, Carlos André.
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0: 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Acerte o seu relógio. 5:16.
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5: 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E a hora certa na Sacramento FM, 5:30.
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0: 5:33. Bom dia.
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6: Bom dia, confira a hora certa, são 5h46. 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
1: 5:49, tá na 100, tá feliz, 100,3, a rádio que fala ao coração.

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1: Bom dia, 6 horas em ponto.
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Bom dia a todos os queridos rádio ouvintes da Rádio Sacramento. Eu sou o padre Ricardo Fidelis e nesta manhã de quinta-feira convido a todos a rezarem comigo a oração da manhã. Em nome do Pai, do Filho e do Espírito Santo. Amém. Já o dia nasceu novamente, supliquemos orando ao Senhor, que nos guarde do mal neste dia e por atos vivamos o amor. Ponha freios à língua e a modere da discórdia, evitando a paixão, que nos vele o olhar e o defenda da vaidade e de toda a ilusão. Sejam puros os seres no íntimo, dominando os instintos do mal. Evitemos do orgulho o veneno, moderando o impulso carnal. Para que no final deste dia, quando a noite em seu curso voltar, abstinentes e puros possamos sua glória e louvores cantar. Glória ao Pai, ao seu unigênito e ao Espírito Santo também. Suba aos três o louvor do universo, hoje e sempre, nos séculos. Amém. Senhor, meu primeiro pensamento nesta manhã que começa se dirige para ti, que velaste meu sono e assististe o meu despertar. Tu moras nas alturas e habitas bem no íntimo de minha vida, e todo este dia é teu. Consagro-te agora a jornada que começa, que o meu trabalho seja fecundo como o orvalho do teu amor e a força da tua bênção. Em vão trabalham os homens se tu não os amparas. Permite que eu possa responder claramente a todos a respeito da esperança que existe em mim. Que todos aqueles que eu encontrar possam receber uma palavra amiga de meus lábios, um gesto acolhedor de minhas mãos e uma oração sincera do meu coração. Olha na mesa dos homens pobres e que possam se alimentar para recuperar as forças e continuar a caminhada da vida. Que hoje à noite eu possa estar novamente contigo na intimidade, como alguém que reencontra um amigo para poder dar graças pelo dia que me destes. Vamos agora acolher no coração a nossa palavra de vida, o evangelho deste dia.

0: Quinta-feira, dia 4 de junho. Solenidade de Corpus Christi. Evangelho segundo São João, capítulo 6, versículos 51 a 58. Jesus disse às multidões dos judeus: Eu sou o pão vivo que desceu do céu. Quem comer deste pão viverá para sempre. E o pão que eu vou dar é a minha carne, para que o mundo tenha a vida. Os judeus começaram a discutir entre si: Como pode ele dar-nos a sua carne para comer? Jesus lhes disse: Eu lhes garanto, se vocês não comem a carne do Filho do Homem e não bebem o seu sangue, não têm a vida em vocês. Quem come a minha carne e bebe o meu sangue tem vida eterna, e eu o ressuscitarei no último dia. Porque a minha carne é verdadeira comida, e o meu sangue é verdadeira bebida. Quem come a minha carne e bebe o meu sangue permanece em mim, e eu permaneço nele. Palavra da salvação. Glória a vós, Senhor. Meus irmãos e minhas irmãs, Jesus é o pão vivo enviado pelo Pai Celeste. Quem adere a ele, comer do pão, terá vida plena. Os judeus não compreenderam o linguajar de Jesus. O mestre volta então a dizer-lhes que ele é o pão que precisa ser consumido e o sangue a ser bebido. Comer a carne de Jesus e beber seu sangue significa aderir a ele de forma total. É a solidariedade com os sofredores deste mundo, a exemplo do Mestre Jesus. Palavra encarnada nos conscientiza de que o ser humano não vive somente do pão material, mas necessita também de outro alimento, que é ele mesmo. Comer a carne e beber o sangue de Cristo é justamente inebriar-se de sua mensagem e suas propostas de vida digna e se comprometer com a vida concreta das pessoas. A oferta de sua carne e seu sangue simboliza a doação total da própria vida.
1: Depois de ouvir o evangelho deste dia, vamos elevar ao Senhor as nossas preces.

Bendigamos a Deus, vida e salvação do seu povo, e o invoquemos. Bendito sejais, Deus e Pai de nosso Senhor Jesus Cristo, que na vossa misericórdia nos fizestes renascer para uma viva esperança, mediante a ressurreição de Jesus Cristo dentre os mortos. Vós que em Cristo renovastes o homem criado à vossa imagem, tornai-nos semelhantes à imagem do vosso Filho. Derramai em nossos corações, feridos pelo ódio e pela inveja, a caridade do Espírito Santo. Dai trabalho aos desempregados, alimento aos famintos, alegria aos tristes. Dai trabalho aos desempregados, alimento aos famintos,

0: Concedei também, Senhor, a vossa graça a todos os membros do Clube de Amigos, para que neste compromisso de nos ajudar a evangelizar pela Rádio Sacramento, eles sejam perseverantes e alcancem também a recompensa que vem de vós. Por todas as nossas intenções e aquelas que trazemos em nossos corações, elevemos ao Pai a nossa oração como o Senhor Jesus nos ensinou. Pai nosso que estais no céu, santificado seja o vosso nome. Venha a nós o vosso reino, seja feita a vossa vontade, assim na terra como no céu. O pão nosso de cada dia nos dai hoje. Perdoai-nos as nossas ofensas, assim como nós perdoamos a quem nos tem ofendido. E não nos deixeis cair em tentação, mas livrai-nos do mal.
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0: Senhor, no início deste dia venho pedir-te saúde, força, paz e sabedoria. Quero olhar hoje o mundo com olhos cheios de amor, ser paciente, compreensivo, manso e prudente, ver além das aparências teus filhos como tu mesmo os vês, e assim não ver senão o bem em cada um. Cerra meus ouvidos a toda calúnia, guarda minha língua de toda maldade, que só de bênçãos se encha meu espírito. Que eu seja tão bondoso e alegre, que todos quantos se achegarem a mim, sintam a tua presença. Senhor, reveste-me de tua beleza, e que no decurso deste dia, eu te revele a todos. Amém. Vamos pedir a nossa mãe, Maria Santíssima, que nos conceda a graça e a bênção que necessitamos. Vamos nos confiar a ela, pedindo que Nossa Senhora nos acompanhe ao longo de todo este dia, nos concedendo a saúde do corpo, a proteção da alma, as bênçãos que necessitamos.
2: Nossa Senhora, Virgem do Silêncio.
0: Ó minha Senhora e minha Mãe, eu me ofereço todo a vós, e em prova de minha devoção para convosco, vos consagro neste dia meus olhos, meus ouvidos, minha boca, meu coração e todo o meu ser. E já que sou vosso, ó incomparável Mãe, guardai-me e defendei-me como propriedade vossa. Amém. Ave Maria, cheia de graça, o Senhor é convosco. Bendita sois vós entre as mulheres, e bendito é o fruto do vosso ventre, Jesus. Santa Maria, Mãe de Deus, rogai por nós, pecadores, agora e na hora de nossa morte. Amém. Queridos ouvintes da Rádio Sacramento, vamos neste momento receber a bênção de Deus para este dia que está começando. O Senhor Jesus Cristo esteja a teu lado para te defender, dentro de ti para te conservar, diante de ti para te conduzir, atrás de ti para te guardar, acima de ti para te abençoar. Ele que vive e reina pelos séculos do século. Um feliz e abençoado dia para todos os queridos rádio ouvintes da Rádio Sacramento.
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2: 3,3.
3: 6 horas 13 minutos.
2: 3,3.
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3: 6 horas 13 minutos.
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1: 6:15, bom dia.
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1: 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A hora certa para você. 6:18.
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0: 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A hora certa, 6:29.
1: Bom dia, 6,3.
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9: A hora certa, 6:33.
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0: 6:39. Bom dia!
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1: 6:42.
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1: 6:46.
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0: Os cinco países da América Latina onde aconteceram milagres eucarísticos. Ao longo da história, ocorreram vários milagres eucarísticos em dezenas de lugares no mundo que são reconhecidos pela Igreja Católica. Alguns também ocorreram em países da América Latina. Um milagre eucarístico é uma intervenção prodigiosa de Deus que busca confirmar a fé na presença real do corpo e do sangue de Cristo na Eucaristia. Por exemplo, quando as hóstias consagradas nunca se corrompem, embora passem centenas de anos, ou quando a hóstia se torna carne e o vinho sangue do Senhor. Mas há também outras manifestações. México. Em outubro de 2014, Dom Alejo Zavala anunciou o reconhecimento do milagre eucarístico ocorrido em Tixla no dia 21 de outubro de 2006. O milagre consistiu em uma substância avermelhada que fluiu de uma hóstia consagrada durante uma missa. Após as investigações científicas realizadas pelo Dr. Castagnon, descobriu-se que a substância avermelhada correspondia a sangue com hemoglobina e DNA de origem humana, que provinha do interior da hóstia e que continha tipo sanguíneo AB, igual ao encontrado na hóstia de Lantiano e no sudário de Turim. As conclusões dos cientistas e do comitê teológico foram de que o acontecimento não tem uma explicação natural e também não há origem paranormal. Colômbia. Em 1906, ocorreu um maremoto na costa do Pacífico que causou grandes danos em várias regiões. Entretanto, a ilha colombiana de Tumaco sobreviveu à catástrofe devido à fé de seus habitantes e à bênção dada pelo padre Gerardo Lorondo com o Santíssimo Sacramento. Naquele dia, o sacerdote exclamou: "Vamos, meus filhos, vamos todos para a praia e que Deus tenha piedade de nós." Foi para a linha de rebentação das ondas com o relicário na mão. E quando a onda se aproximou dele e de seus paroquianos, ergueu a hóstia consagrada e traçou o sinal da cruz no ar. Logo as pessoas começaram a gritar: "Milagre!" As ondas foram detidas por uma força invisível e o mar voltou à sua normalidade. Argentina. Em Buenos Aires, ocorreram três milagres eucarísticos nos anos de 1992, 1994 e 1996, na paróquia de Santa Maria de Buenos Aires. Em 1992, o sacerdote guardou alguns fragmentos de hóstias consagradas em um recipiente com água que depois foi colocado no sacrário para que se dissolvesse. Porém, sete dias depois, os fragmentos tinham uma cor com aparência de sangue. Depois, em 1994, durante uma missa com crianças, o ministro da Eucaristia pegou a âmbula no sacrário e viu que uma gota de sangue fluía na lateral. Em 1996, durante a missa da Assunção, uma hóstia consagrada que tinha caído foi colocada em um recipiente com água para que se dissolvesse. Em poucos dias, tinha se transformado em sangue. Venezuela. Em 1991, o padre Otiosa celebrou missa na capela do Santuário de Betânia, em Cua, estado de Miranda, e durante a consagração viu que a hóstia sangrava. Ocorreram muitos acontecimentos prodigiosos relacionados à hóstia do milagre. Entre eles, destaca-se o que se deu a um jovem norte-americano que filmou como a hóstia milagrosa pulsava como um coração enquanto era mostrada aos fiéis. Peru. O milagre eucarístico aconteceu no distrito de Puerto Eten, em Chiclayó, em 1649. Neste caso, em uma hóstia que tinha sido exposta para a adoração pública, apareceu por 15 minutos o menino Jesus e três corações resplandecentes de cor branca, unidos entre si, simbolizando a Santíssima Trindade. E você, conhecia algum desses milagres eucarísticos que ocorreram aqui na América Latina? Para descobrir mais sobre isso, você pode acessar ao site Milagres Eucarísticos no Mundo.
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0: Prezados ouvintes da Rádio Sacramento, para todos a minha saudação de paz e bem. Hoje, extraordinariamente, a Santa Missa não será transmitida neste horário, mas te convido para rezar comigo. Façamos um momento de oração, nos colocando na presença de Deus, buscando o auxílio divino para o nosso dia que está começando. Em nome do Pai, e do Filho, e do Espírito Santo. Amém. O Deus da esperança, que nos cumula de toda alegria e paz em nossa fé, pela ação do Espírito Santo, esteja convosco. Vamos pedir ao Senhor Deus que conceda a todos nós o perdão de nossas faltas, para que nossos corações purificados possam neste dia louvar a Deus e acolher todos os nossos queridos familiares, amigos, colegas de trabalho, para que nós todos estejamos abertos a esta presença divina que é luminosa. Deus é a nossa luz, e nos tornemos também neste dia luz para os nossos semelhantes. Senhor, no início deste dia, venho pedir-te saúde, força, paz e sabedoria. Quero olhar hoje o mundo com olhos cheios de amor, ser paciente, compreensivo, manso e prudente, ver além das aparências teus filhos como tu mesmo os vês, e assim não ver senão o bem em cada um. Cerra meus ouvidos a toda calúnia, guarda minha língua de toda maldade, que só de bênçãos se encha meu espírito. Que eu seja tão bondoso e alegre que todos quantos se achegarem a mim sintam a tua presença. Senhor, reveste-me de tua beleza, e que no decurso deste dia eu te revele a todos. Amém.
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2: Quinta-feira, dia 4 de junho. Solenidade de Corpus Christi. Evangelho segundo São João, capítulo 6, versículos 51 a 58. Jesus disse às multidões dos judeus: eu sou o pão vivo que desceu do céu. Quem comer deste pão viverá para sempre. E o pão que eu vou dar é a minha carne, para que o mundo tenha a vida. Os judeus começaram a discutir entre si: como pode ele dar-nos a sua carne para comer? Jesus lhes disse: eu lhes garanto, se vocês não comem a carne do Filho do Homem e não bebem o seu sangue, não têm a vida em vocês. Quem come a minha carne e bebe o meu sangue tem vida eterna, e eu o ressuscitarei no último

0: sétimo dia, porque a minha carne é verdadeira comida e o meu sangue é verdadeira bebida. Quem come a minha carne e bebe o meu sangue permanece em mim e eu permaneço nele. Palavra da salvação. Glória a vós, Senhor. Meus irmãos e minhas irmãs, Jesus é o pão vivo enviado pelo Pai Celeste. Quem adere a ele, comer do pão, terá vida plena. Os judeus não compreenderam o linguajar de Jesus. O mestre volta então a dizer-lhes que ele é o pão que precisa ser consumido e o sangue a ser bebido. Comer a carne de Jesus e beber seu sangue significa aderir a ele de forma total. É a solidariedade com os sofredores deste mundo, a exemplo do mestre Jesus. Palavra encarnada nos conscientiza de que o ser humano não vive somente do pão material, mas necessita também de outro alimento, que é ele mesmo. Comer a carne e beber o sangue de Cristo é justamente inebriar-se de sua mensagem e suas propostas de vida digna e se comprometer com a vida concreta das pessoas. A oferta de sua carne e seu sangue simboliza a doação total da própria vida.
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Queridos amigos e amigas ouvintes da Rádio Sacramento, nesta manhã, onde extraordinariamente não está sendo transmitida a Santa Missa, nós nos unimos em oração. Vamos rezar neste momento o Salmo 5, o Salmo bíblico que nos convida ao louvor a Deus nesta manhã. Escuta, Senhor, as minhas palavras, atende a meu clamor, fica atento à voz da minha prece, meu Rei e meu Deus. Pois a ti suplico, Senhor, já de manhã ouves a minha voz, bem cedo te invoco e fico esperando. Pois não és um Deus que gosta da maldade, o mal não encontra em ti acolhida. Os insolentes não aguentam ficar na tua presença. Odeias todos os que fazem o mal, destróis os que falam mentira. O Senhor abomina quem derrama sangue ou comete fraude. Eu, porém, confiado na tua grande piedade, entro em tua casa. Me prostro diante do teu santo templo, no teu temor. Senhor, guia-me na tua justiça. Por causa dos meus inimigos, aplaina à minha frente teu caminho. Pois não existe na sua boca sinceridade, seu coração é perverso, sua garganta é um sepulcro aberto, usam a língua para falar mal. Castiga-os, ó Deus, que fracassem seus planos, em razão de seus muitos crimes, rejeita-os, já que se revoltam contra ti. Mas que se alegrem todos os que em ti se refugiam, exultem para sempre. Tu os proteges e em ti se rejubilem os que amam o teu nome. Pois abençoas o justo, ó Senhor, como um escudo o cobre tua bondade. Glória ao Pai e ao Filho e ao Espírito Santo, como era no princípio, agora e sempre. Amém.

Convido você, querido ouvinte da Rádio Sacramento, a rezar comigo neste momento a oração que o Senhor nos ensinou. Pai nosso que estais no céu, santificado seja o vosso nome, venha a nós o vosso reino, seja feita a vossa vontade, assim na terra como no céu. O pão nosso de cada dia nos dai hoje, perdoai-nos as nossas ofensas, assim como nós perdoamos a quem nos tem ofendido, e não nos deixeis cair em tentação, mas livrai-nos do mal. Contemplemos o mistério da encarnação do Senhor, rezando o Ângelus. O anjo do Senhor anunciou a Maria, e ela concebeu do Espírito Santo. Ave Maria, cheia de graça, o Senhor é convosco, bendita sois vós entre as mulheres, e bendito é o fruto do vosso ventre, Jesus. Santa Maria, Mãe de Deus, rogai por nós, pecadores, agora e na hora de nossa morte. Amém. Eis aqui a serva do Senhor. Faça-se em mim segundo a tua palavra. Ave Maria, cheia de graça, o Senhor é convosco. Bendita sois vós entre as mulheres, e bendito é o fruto do vosso ventre, Jesus. Santa Maria, Mãe de Deus, rogai por nós, pecadores, agora e na hora de nossa morte. Amém. E a palavra se fez carne e habitou entre nós. Ave Maria, cheia de graça, o Senhor é convosco. Bendita sois vós entre as mulheres, e bendito é o fruto do vosso ventre, Jesus. Santa Maria, Mãe de Deus, rogai por nós, pecadores, agora e na hora de nossa morte. Amém. Rogai por nós, Santa Mãe de Deus, para que sejamos dignos das promessas de Cristo. Oremos. Infundi, Senhor, a vossa graça em nossos corações, para que, conhecendo pela mensagem do anjo a encarnação de Cristo, vosso Filho, cheguemos por sua paixão e cruz à glória da ressurreição. Pelo mesmo Cristo, Senhor nosso. Amém. O Senhor esteja convosco. O Senhor te abençoe e te guarde. Ele te mostre a sua face e se compadeça de ti. Volva para ti o seu olhar e te dê a paz. A bênção de Deus Todo-Poderoso, Pai, Filho e Espírito Santo. Amém. Desejamos a você, a sua família, um feliz e abençoado dia. Permaneça sintonizado na Rádio Sacramento, a rádio que fala o coração, a rádio de Nossa Senhora, a rádio do Santíssimo Sacramento.

0: Fernando Borges.
1: Dia 3 de junho, dia de São Carlos, Luanga e companheiros mártires. Carlos nasceu em 1º de janeiro de 1860 na Buganda, Uganda. Era pajem do rei Muanga. E junto com mais 21 companheiros condenado à morte por divulgar o cristianismo. Diante da condenação, reuniu os companheiros para rezar e batizar os que ainda não haviam recebido o batismo. Morreram em 3 de junho de 1886 na Mugongo. Os 22 mártires de Uganda foram beatificados em 1920. A canonização foi presidida pelo Papa Paulo VI em 18 de outubro de 1964, na presença dos padres do Concílio Vaticano II. São Carlos Luanga foi declarado padroeiro da juventude africana em 1934. Oremos. Deus Todo-Poderoso, que destes aos mártires Carlos Luanga e seus companheiros a graça de sofrer pelo Cristo, ajudai também a nossa fraqueza, para que possamos viver firmes em nossa fé, como eles não hesitaram em morrer por vosso amor. Por Cristo nosso Senhor. Amém. São Carlos Luanga e companheiros mártires, rogai por nós. Neste dia também celebramos Santa Clotilde. Continue sintonizado na Rádio Sacramento. Deus abençoe e bom dia.
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0: Jesus, hoje dia de Corpus Christi, dia do corpo de Cristo. Embora muitos compreendam de forma distinta a partir da sua religião, eu gostaria de falar sobre o que se entende por corpo de Cristo na Igreja Católica, sempre buscando iluminar a realidade não para dividir, mas para fortalecer-se. Quando nós temos a nossa identidade, nós não destruímos o outro, mas a nossa identidade favorece também o crescimento de todos. A Eucaristia, o corpo de Cristo, é a culminância, o ponto mais alto de toda a vida da Igreja. Nós acreditamos que o memorial da ceia, da última ceia, quando Jesus diz "fazer isto em memória de mim", é a presença de Jesus vivo. No início da Igreja se fala na escritura que eles eram perseverantes em ouvir o ensinamento dos apóstolos, na comunhão fraterna, no partir o pão e nas orações. Diariamente todos juntos frequentavam o templo nas casas, partiam o pão, tomando alimento com alegria e simplicidade de coração. Esse é o relato das primeiras comunidades. Se reuniam diariamente para ouvir a palavra, o ensinamento dos apóstolos, para a comunhão fraterna e para a partilha do pão, o pão vivo descido do céu. A Eucaristia é ação de graças ao Pai, é a memória do Filho presente no mundo, encarnado, e a invocação do Espírito Santo. Eu sou o pão vivo descido do céu, quem come deste pão permanece em mim e eu permaneço nele. A ceia do Senhor desperta em nós um estilo de vida de oferta. Se Jesus se ofertou para a humanidade e se entrega a nós continuamente, quem se alimenta desse pão deve ter em si um estilo de vida de oferta, de gratuidade e de doação aos outros. Nós falamos que é um memorial. O que que é um memorial? Não é simplesmente a recordação pela memória de um fato histórico, mas o memorial é atual. Na força do Espírito Santo, nós, nos rituais, atualizamos aquele acontecimento da última ceia de Jesus com os discípulos, por isso se torna atual para nós hoje esse acontecimento. O corpo e sangue do Senhor, por isso não são comemoração vazia, mas presença, obra do Espírito Santo para a comunidade que celebra hoje. A Santa Ceia é o sacramento do pleno encontro com Jesus. A Eucaristia faz irradiar a vida sobre a morte, sobre as trevas, porque em cada Eucaristia nós percebemos que Jesus está vivo. Por isso, é a força da vida que vence a morte. E também é remédio de imortalidade. Nós acreditamos que a vida, a partir da Eucaristia, não termina aqui, mas continua no céu, depois da morte. A Eucaristia traz consigo, o corpo de Cristo traz consigo coisas maravilhosas. Por isso, neste dia, eu desejo que todos façam a sua oração e se sintam ligados a este mistério de Jesus, pão vivo descido do céu, alimento de salvação para o mundo. Mais mensagens no nosso Facebook. Curta a nossa página. Um forte abraço. Deus te abençoe. Em nome do Pai, do Filho e do Espírito Santo. Amém.
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1: Catequese e Família tá de volta no rádio. Vamos curtir mais música por aqui. Prazerzão, Douglas Santos, o seu locutor.
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1: Show, hein? Essa foi a minha última. Ficam todos com Deus. Um beijo no seu coração e até a próxima edição do Catequese e Família. Tchau, tchau.
2: 7:49.
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Bom dia, ouvintes da Rádio Sacramento. Paz e bem para você que para este breve momento para rezar conosco. Estamos iniciando esta linda programação aqui nas ondas da Rádio Sacramento, Renovação em Ação. Sou eu, Marcos Vinícius, que faço companhia para você nesta manhã de quinta-feira. Deus lhe abençoe grandemente nesta manhã de quinta-feira. Já iniciamos a nossa programação com esta linda canção cantada pela cantora Eliana Ribeiro, Nas Asas do Senhor. E hoje nós vamos nos colocar mesmo nas asas do Senhor, nas mãos do

eu vou nas asas do Senhor, porque é o amor de Deus que me conduz. E você? Você também se coloca hoje debaixo do senhorio do Senhor, do poder do Senhor? Debaixo das asas, das mãos poderosas do Senhor? Porque é Ele quem tudo faz em nossa vida. Nós precisamos, né? Ser mais atentos aos movimentos do céu e nos colocar mais diante da presença de Deus, ser totalmente dependentes da sua graça. E hoje eu te convido, a palavra de Deus, ela te convida a confiar em Deus acima de tudo e de todos, de toda situação que você tem vivido, que você tem passado. Amém? Então vamos iniciar este momento da partilha da palavra. Eu que trago aqui alguns trechos da palavra de Deus. Nós vamos rezar com o Salmo 37, lá no capítulo 37, versículos 3 e 4. Também vamos falar um pouquinho da palavra de Isaías, no capítulo 40, versículos 41. Vamos então rezar com alguns trechos da Sagrada Escritura. Nós já nos colocamos na presença do Pai, do Filho e do Espírito Santo. Amém. Rezemos a oração pedindo que o Espírito Santo de Deus ele venha neste momento ao nosso encontro, para que nós possamos ter um entendimento sobre esta palavra que será proclamada. Para que quando nós tivermos o entendimento daquilo que Deus quer de nós, nós possamos sentir a sua presença e nos lançar em seus braços. Confiar cada vez mais no senhorio de Jesus. Vinde Espírito Santo, enchei os corações dos vossos fiéis e acendei neles o fogo do vosso amor. Enviai o vosso Espírito e tudo será criado e renovareis a face da terra. Oremos, ó Deus, que instruísse os corações dos vossos fiéis com a luz do Espírito Santo. Fazei que apreciemos certamente todas as coisas segundo o mesmo Espírito e gozemos sempre da sua consolação. Por Cristo Senhor nosso. Amém. Divino Espírito Santo, iluminai-nos. Divino Espírito Santo, iluminai-nos. Então, já quero desejar o meu bom dia para vocês, queridos irmãos e irmãs, ouvintes da Rádio Sacramento. Que a paz de nosso Senhor Jesus Cristo esteja com cada um de vocês, com suas famílias e também com todos aqueles que acompanham nós neste momento, né, de fé, de oração. Hoje, quero refletir então com vocês sobre o tema, né, que toca profundamente o coração humano: a confiança em Deus e a esperança naquele que nunca abandona os seus filhos. Vivemos tempos em que muitas pessoas elas carregam preocupações, medos, angústias, incertezas. Há quem esteja enfrentando problemas de saúde, dificuldades financeiras, conflitos familiares, desemprego, uma solidão ou um sofrimento que ninguém conhece. Quantas coisas, né? Que tantas pessoas vai passando aí ao longo dos dias, das semanas, dos meses, dos anos. E em muitos momentos nós podemos até parar e fazer uma pergunta diante de todas essas situações: onde está Deus? Será que Ele está ouvindo as minhas orações? Quem nunca parou para questionar, para perguntar onde que está Deus nesse problema que eu estou vivendo? Será que Deus Ele tem ouvido as minhas orações, as minhas súplicas? Será que Ele tem visto o meu sofrimento? Meus irmãos, a palavra de Deus, ela nos oferece uma resposta cheia de amor e de esperança. Por isso que nós precisamos recorrer às coisas de Deus, para acalentar o nosso coração e o nosso coração ficar cheio de fé, de esperança, de confiança. No livro dos Salmos, nós encontramos esta maravilhosa promessa. Lá no Salmo 37, versículos de 3 a 4. A palavra diz: confia no Senhor e faze o bem. Habitarás na terra e viverás tranquilo. Põe no Senhor tuas delícias e Ele atenderá aos desejos do teu coração.
confiar em Deus não significa que nós não vamos ter problemas. Confiar em Deus significa acreditar que Ele caminha conosco, mesmo em meio às dificuldades. Muitas vezes, nós queremos que Deus resolva tudo imediatamente. Queremos respostas rápidas, soluções instantâneas, milagres no nosso tempo, na nossa hora. Porém, Deus, Ele trabalha de uma forma diferente. Ele age no tempo certo, no momento adequado. Quando aquilo que Ele realiza ou realizará em nossa vida será para o nosso verdadeiro bem. Será algo que vai nos edificar. Por isso o Senhor, Ele nos ensina também, lá no Salmo 37, versículo 34. Espera no Senhor e segue o seu caminho. E esperar em Deus, meus irmãos, não é cruzar os braços. Não é esperar em Deus e continuar, não é esse mas é o sentido de esperar em Deus e continuar rezando, continuar acreditando, continuar fazendo bem, mesmo quando ainda você não vê os resultados na sua vida. Mas nós não podemos ficar de braços cruzados e mediante as situações, mas temos que rezar, acreditar e confiar. Vamos então aqui pensar na vida de Abraão. Deus, Ele prometeu uma descendência numerosa a Abraão. No entanto, a promessa demorou muitos anos para se cumprir na vida dele. Humanamente parecia impossível, mas Abraão, o que, é que ele fez? Ele confiou, ele acreditou e ele nunca deixou de confiar. Vamos pegar também aqui momentos aonde que nós temos na nossa amada igreja de relatos dos santos. Nós podemos então ver aqui também sobre a vida de Santa Mônica. Durante anos ela rezou pela conversão de seu filho Agostinho, que era um depravado, uma pessoa longe de Deus, longe da presença de Deus. Quantas lágrimas que ela derramou. Quantas vezes talvez ela tenha sido, né? Ela tenha sentido ali o seu coração cansado, entristecido, sem forças, mas ela não desistiu. Ela continuou esperando em Deus, no Senhor. E Deus transformou aquele jovem, Agostinho, em Santo Agostinho, um dos maiores santos da nossa Igreja Católica Apostólica Romana. Esses exemplos, então, eles nos mostram que Deus nunca esquece uma oração com fé. Talvez você, que me escuta agora, esteja esperando uma graça há muito tempo. Talvez esteja rezando pela cura de alguém, pela conversão de um filho, pela restauração do seu casamento, por uma porta, né, de um emprego para que se abra, por uma resposta, né, que parece que nunca chega. Mas hoje Deus, Ele quer dizer ao seu coração: eu não me esqueci de você. O silêncio de Deus não significa abandono, meus irmãos. Quantas vezes ao olhar para trás nós percebemos que aquilo que parecia demorar era na verdade uma preparação. Deus, Ele estava nos fortalecendo, nos amadurecendo na nossa fé, nos conduzindo para algo maior. Agora vamos aqui rapidamente pegar aqui a palavra no profeta Isaías, que vai nos trazer uma palavra que deve encher o nosso coração de esperança. Lá em Isaías 40, 31, a palavra vai nos dizer: os que esperam no Senhor renovam suas forças, criam asas como águias, correm sem se cansar, caminham sem desfalecer. Olha que promessa maravilhosa. Deus não promete ausência de dificuldade, Ele promete força para enfrentá-las. E talvez você esteja cansado mesmo. Talvez tenha chorado durante noites. Talvez você tenha carregado uma cruz tão pesada. Mas Deus lhes diz hoje: confie em mim, eu estou cuidando de você.
Jesus também nos ensina sobre a confiança quando ele vai dizer em Mateus 6:34: não vos inquieteis, aliás, não vos inquieteis com o dia de amanhã. Ou seja, não preocupe com o dia de amanhã. O problema é que muitas vezes nós carregamos, né, o peso do ontem e a preocupação do dia da manhã. E nós ficamos presos ao passado ou ansiosos pelo futuro. Mas Deus, ele nos convida a viver o presente, o hoje. E cada dia traz os seus desafios, mas também traz a graça necessária para vencer. Então, nós temos os desafios dos dias, mas também nós temos e podemos contar com as graças para vencer cada desafio. Amém? Vamos então, neste momento, fazer uma oração para que essa palavra ela possa consolar o nosso coração e trazer paz para nós e edificar a nossa fé. Senhor nosso Deus e Pai amoroso, nós nos colocamos agora diante da Tua presença. Tu conheces cada ouvinte desta rádio. Conheces suas alegrias, suas lutas, suas preocupações, suas necessidades. Pai querido, visita neste momento aqueles que estão desanimados. Fortalece os que perderam a esperança. Consola os que choram. Sustenta os que estão cansados. Senhor, entregamos em Tuas mãos todas as situações que parecem impossíveis. Aumenta nossa fé quando estivermos fracos. Renove nossa esperança quando estivermos e nos encontramos desanimados. Ensina-nos a confiar em Ti mesmo quando não compreendemos os Teus caminhos. Abençoa as nossas famílias. E abençoa também aquelas famílias que nos escutam neste momento. Derrama a Tua paz sobre os lares. Protege os idosos, as crianças, os jovens e todos aqueles que necessitam do Teu cuidado. Senhor Jesus, colocamos diante de Ti os enfermos do dia de hoje. Que Tua mão poderosa toque aqueles que precisam de cura física, emocional e espiritual. Abençoa aqueles que estão procurando emprego, Jesus. Os que enfrentam dificuldades financeiras e todos os que carregam preocupações no coração. Que o Espírito Santo derrame sobre nós o dom da confiança e da perseverança. Que jamais percamos a certeza de que Tu estás conosco todos os dias da nossa vida. O que possamos repetir com fé as palavras dos salmistas. Sempre, o Senhor é meu pastor e nada me faltará. Que a Virgem Maria, a Mãe da Esperança, intercede por cada um de nós. São José, protetor das famílias, rogai por nós. E que desça sobre todos nós a graça do nosso Deus Todo-Poderoso. Amém? Neste momento quero convidar você a participar do nosso grupo de oração, que nós nos reunimos todas as segundas-feiras a partir das 19h30 na Igreja de Nossa Senhora do Rosário. Você é o nosso convidado, tá bom? A fazer essa experiência com Deus, com o amor de Deus. Nós vamos ficando por aqui e até a semana que vem, se Deus quiser. Deus abençoe grandemente a sua vida.

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2: 8:25.
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3: 8h27.
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2: Milagre Eucarístico, Buenos Aires. Em 1996, numa igreja em Buenos Aires, algo impossível aconteceu. Uma hóstia consagrada transformou-se em sangue. Tudo começou no dia 15 de agosto, quando encontraram uma hóstia suja, descartada, e então colocaram na água benta para que ela se dissolvesse. Mas em vez disso, apareceram manchas de sangue. Dia após dia, o sangue aumentava, e durante 3 anos, a hóstia nunca se decompôs. Entre 1999 e 2004, as amostras foram analisadas por cientistas do mundo inteiro. Ninguém sabia de onde vinha aquele material para análise, e o resultado que se obtinha era sempre o mesmo: tecido vivo do coração humano, especificamente do ventrículo esquerdo e com sinais de estresse extremo, como alguém em plena crucificação, entende? O arcebispo Jorge Bergoglio, que mais tarde se tornou o Papa Francisco, agora falecido, acompanhou tudo em silêncio. Um dos cientistas envolvidos nessa investigação era ateu, mas acabou tornando-se católico. E você, o que acha? Uma coincidência ou um milagre eucarístico?
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8: 8:40.
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8: 8:42.
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3: 8 horas e 57 minutos.
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14: Quinta-feira, dia 4 de junho, solenidade de Corpus Christi. Evangelho segundo São João, capítulo 6, versículos 51 a 58. Jesus disse às multidões dos judeus: eu sou o pão vivo que desceu do céu. Quem comer deste pão viverá para sempre. E o pão que eu vou dar é a minha carne, para que o mundo tenha a vida. Os judeus começaram a discutir entre si: como pode ele dar-nos a sua carne para comer? Jesus lhes disse: eu lhes garanto, se vocês não comem a carne do Filho do Homem e não bebem o seu sangue, não têm a vida em vocês. Quem come a minha carne e bebe o meu sangue tem vida eterna, e eu o ressuscitarei no último dia. Porque a minha carne é verdadeira comida e o meu sangue é verdadeira bebida. Quem come a minha carne e bebe o meu sangue permanece em mim e eu permaneço nele. Palavra da salvação. Glória a vós, Senhor. Meus irmãos e minhas irmãs, Jesus é o pão vivo enviado pelo Pai Celeste. Quem adere a ele, comer do pão, terá vida plena. Os judeus não compreenderam o linguajar de Jesus. O mestre volta então a dizer-lhes que ele é o pão que precisa ser consumido e o sangue a ser bebido. Comer a carne de Jesus e beber seu sangue significa aderir a ele de forma total. É a solidariedade com os sofredores deste mundo, a exemplo do mestre Jesus. Palavra encarnada nos conscientiza de que o ser humano não vive somente do pão material, mas necessita também de outro alimento, que é ele mesmo. Comer a carne e beber o sangue de Cristo é justamente inebriar-se de sua mensagem e suas propostas de vida digna e se comprometer com a vida concreta das pessoas. A oferta de sua carne e seu sangue simboliza a doação total da própria vida.
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1: 9:17. Bom dia! 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
1: 9 horas, 21 minutos.

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2: Ganhadores do show de prêmios, Paróquia Nossa Senhora do Santíssimo Sacramento. 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Marli das Graças de Almeida Passos, Sanduicheira. Yuri das Mulas, Air Fryer. Maria Luísa de Melo, Aspirador Robô. Letícia Helena Bonfim, Jogo de Panelas. Carla Santana, Alexa. Carlos Antônio Pacheco, Smartphone. Roberto de Lourdes, Bicicleta. Maria Beatriz Pereira Ferreira, Tablet. Nilda Iva de Oliveira, Geladeira. Arthur, Fogão. Gabriela Helena, Liquidificador. Aninha Crema, R$200. Ana Carolina Fedrigo Giuliani, Secador de Cabelo. Lucas Jonathan, TV. 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Inês Oliveira, um salário. Carolina Simões, notebook. Paulo Amaral, um salário.
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0: da treta?
1: Ah, meu parceiro, normal, né? Me deixou solteiro.
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5: Chivago Barreto, é swingado, é diferente, isso aí!

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8: Vamos de música, aqui na programação da sua Rádio Sacramento, tá chegando uma música linda, cara metade, toda mulher. Vamos cantar porque hoje é dia de TBT.

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4: 9 horas 42 minutos.
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0: Bom dia. 15 para as 10. 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
0: A programação da Rádio Sacramento tá maravilhosa e você curte com a gente Mato Grosso e Matias Mariposa para abrir essa nossa quinta-feira e prepare-se porque vem muita música na nossa programação.

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0: 9:52. E o meu abraço hoje vai lá pro Luquinha, tá curtindo o feriadão, tá ouvindo a nossa programação. Luquinha, senhor Ipim, né? Sempre firmes aí, curtindo a Rádio Sacramento, a Daniele também, muito obrigado pela audiência, tem mais, tem lá o Henrique, obrigado por curtir a nossa programação e obrigado por estar em Sacramento, proporcionando a todas as pessoas, você que tem o seu veículo, né? 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

0: 10:01.
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1: 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Bom dia.
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6: 10 horas, 9 minutos.
7: Nas sociedades antigas, os idosos representavam um papel importante. Nas sociedades antigas, os idosos representavam.

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6: Bom dia.
7: Bom dia.
6: Bom dia.
7: Bom dia, sim.
6: Bom dia pra você.
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8: 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E os dias de luta, os dias de glória. É pra você com Charlie Brown Jr. chegando aqui na nossa Rádio Sacramento FM.

0: 10:19.
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4: 10h21.
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4: 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É a nossa Rádio Sacramento. E acredite na sua vitória. Acredite que as coisas vão dar certo. Pode não ser do jeito que você idealizou, nem no tempo que imaginou. Mas nunca se sabe se tudo acontecerá de uma maneira ainda melhor ou de uma forma ainda mais breve do que aquilo que esperava. O segredo é não desistir nem parar de sonhar. Motive-se todos os dias para a vitória e seja feliz por saber que está dando o seu máximo. Hoje é quinta-feira, ainda podemos ter uma semana maravilhosa. Acredite e comece bem o seu dia.
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2: Hoje é sexta-feira. Hoje é quinta.
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2: Bom dia, seis!
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4: Aqui na Rádio Sacramento, 15 para as 11. Bom dia!

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8: Bom dia.
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0: só faz barulho aí.
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0: 6 minutos.
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2: Bom dia!
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5: Denis, eu falei pro meu pai que eu queria uma camada.

0: 11:16.
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4: 11:41.
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0: Tá na 100, tá feliz. 11:51.
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2: Milagre Eucarístico de Lanciano, Itália. E se de repente o pão se transformasse em carne bem diante dos seus olhos? Isso aconteceu muito tempo atrás na cidade de Lanciano, na Itália, quando um monge celebrava a missa, mas carregava uma dúvida profunda em seu coração. Será que a Eucaristia era realmente o corpo e sangue de Cristo ou apenas um símbolo, como alguns dizem por aí? Um dia, ao pronunciar as palavras da consagração, "Isto é o meu corpo, isto é o meu sangue", algo incrível aconteceu. A hóstia transformou-se em carne viva e o vinho em sangue. Ele caiu de joelhos e, sem conseguir falar nada, apenas chorou. A notícia do milagre se espalhou, atraiu estudiosos e foi reconhecido pela Igreja como um sinal divino. Séculos depois, a ciência analisou a relíquia e descobriu algo igualmente impressionante. A carne era tecido do coração humano e o sangue era do tipo AB, o mesmo encontrado no sudário de Turim. E olha só, a forma mais extraordinária do milagre da Eucaristia acontecer é apenas a transubstanciação. E isso porque mantém escondido aquilo que realmente é de fato. Quando Deus quer nos dar um sinal da sua presença real na Eucaristia, é como se ele rebaixasse o milagre, porque o natural é que uma coisa, ao mudar de substância, mude também a aparência. Mas o monge de Lanciano precisava ver para crer. E nós? Será que nós também precisamos de um milagre visível para crer? Ou basta estarmos diante de Cristo na Sagrada Eucaristia? Cada missa é um milagre invisível. A pergunta que fica é: será que nós estamos prontos para enxergá-lo?
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0: Mariano, aqui com você, são exatamente 12:09.
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3: Meio-dia e 32.

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0: Muito boa tarde, meio-dia e 41.
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5: Muito boa tarde, já são 12:53.
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1: 5,3.
2: Meio-dia e 57.

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1: 0,3
2: 13 e 7.

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1: 13 e 17.
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1: Boa tarde.
2: Cerveja de garrafa, para uma menina muito especial.

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5: 13:46.

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3: 13h58,
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2: 14 horas e 12 minutos.
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2: 14 horas e 12 minutos.

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6: 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Tablet, Nilda Iva de Oliveira, Geladeira, Arthur, Fogão, Gabriela Helena, Liquidificador, Aninha Crema, R$200, Ana Carolina Fedrigo Giuliani, Secador de Cabelo, Lucas Jonathan, TV, Eliane Guissoni, 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
7: 14 horas e 15 minutos. 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
9: 14 horas e 44 minutos.
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devoção, acompanhamos você neste momento, na presença da Padroeira do Brasil, pedindo a ela que traga paz, proteção e esperança ao seu coração. Ouça agora, pela Rádio Sacramento FM, a consagração a Nossa Senhora Aparecida. 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

renovemos a nossa fidelidade, a nossa consagração. Ó Maria Santíssima, pelos méritos de nosso Senhor Jesus Cristo, em vossa querida imagem de Aparecida, espalhais inúmeros benefícios sobre todo o Brasil. Eu, embora indigno de pertencer ao número de vossos filhos e filhas, mas cheio do desejo de participar dos benefícios de vossa misericórdia, prostrado a vossos pés, consagro-vos o meu entendimento, para que sempre pense no amor que mereceis. Consagro-vos a minha língua, para que sempre vos louve e propague a vossa devoção. Consagro-vos o meu coração, para que depois de Deus vos ame sobre todas as coisas. Recebei-me, ó Rainha incomparável, vós que o Cristo crucificado deu-nos por mãe, no ditoso número de vossos filhos e filhas. Acolhei-me debaixo de vossa proteção, socorrei-me em todas as minhas necessidades espirituais e temporais, sobretudo na hora de minha morte. Abençoai-me, ó celestial cooperadora, e com vossa poderosa intercessão, fortalecei-me em minha fraqueza, a fim de que, servindo-vos fielmente nesta vida, possa louvar-vos, amar-vos e dar-vos graças no céu por toda a eternidade. Assim seja. Amém.

por intercessão de Nossa Senhora da Conceição Aparecida, Rainha e Padroeira do Brasil, abençoe-vos Deus Todo-Poderoso, Pai, Filho e Espírito Santo.

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0: O milagre eucarístico de Santarém é considerado um dos mais importantes, segundo o documento encomendado pelo rei Dom Afonso IV em 16 de fevereiro de 1226, em Santarém, Portugal. Aconteceu que uma jovem mulher, por ciúmes do marido, se dirige a uma feiticeira, que a aconselha a roubar uma hóstia consagrada para fazer um filtro de amor. A mulher roubou a hóstia e a escondeu em um pano de linho, que logo se manchou de sangue. Aterrorizada, ela corre para casa, onde abre o lenço e vê que o sangue jorrava da hóstia. Então, ela guardou a partícula numa caixa em seu quarto. Durante a noite, a caixa começou a soltar raios de luz que iluminaram todo o quarto como se fosse dia. O marido percebeu o fenômeno estranho e começou a interrogar a esposa, que foi obrigada a contar tudo. No dia seguinte, os dois informaram o pároco, que se apresentou na casa deles para levar a hóstia e transportá-la em solene procissão para a igreja de Santo Estevão, acompanhado de muitos religiosos e leigos. A hóstia sangrou por 3 dias consecutivos. Em seguida, foi colocada em um magnífico relicário de cera de abelha. Em 1341, aconteceu um outro milagre, quando um sacerdote abriu o tabernáculo e encontrou o vaso de cera rasgado em muitos pedaços. Em seu lugar, estava um vaso de cristal com o sangue da hóstia misturado com a cera. A relíquia destilou sangue através dos séculos em diversas ocasiões, e nessas se viram várias imagens de Nosso Senhor. A sagrada partícula ainda permanece na igreja de Santo Estevão, em Santarém. Ainda hoje, ela é guardada num trono eucarístico do século XVIII sobre o altar principal. Desde que aconteceu o milagre, todos os anos, no segundo domingo de abril, a preciosa relíquia é levada em procissão da Casa dos Esposos até a Igreja de Santo Estevão. A Casa dos Esposos se tornou uma capela a partir do ano 1684. Aquele esposo em questão acabou se convertendo junto com sua esposa. Você conhecia essa história?
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1: 1,3.
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3: Boa tarde.
2: 15:13. 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
3: 15 horas e 20 minutos.

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1: 15 horas e 37 minutos.

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3: 15 horas e 40 minutos.
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3: 15 horas e 42 minutos.

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0: Caminha os nossos corações para o amor de Deus e a constância de Cristo esteja convosco.
1: Bendito seja Deus que nos reuniu no amor de Cristo.
0: Amados irmãos e irmãs, sejam todos bem-vindos à celebração da solenidade do Santíssimo Corpo e Sangue de Cristo. Há poucos dias encerramos com grande alegria a festa de Nossa Senhora do Patrocínio do Santíssimo Sacramento, nossa padroeira. Durante a novena refletimos sobre o tema: Sob o patrocínio de Maria, um povo que vive da Eucaristia. Hoje esta reflexão encontra seu ponto culminante, pois celebramos o próprio mistério da Eucaristia, fonte e centro da vida da Igreja. Nossa cidade traz em seu próprio nome uma profissão de fé. Sacramento nasceu sob o olhar da Eucaristia. Desde os primeiros tempos de sua história, o Santíssimo Sacramento marcou a identidade de nosso povo, inspirou gerações de fiéis e ajudou a construir a alma religiosa desta terra. Não é apenas um nome que herdamos dos nossos antepassados, é uma vocação que recebemos de Deus e que somos chamados a viver e transmitir. Reunidos nesta Basílica Santuário do Santíssimo Sacramento, que é também Santuário Eucarístico Arquidiocesano, queremos renovar nossa fé na presença real de Jesus Cristo na Eucaristia. O mesmo Senhor que se entregou na cruz permanece entre nós sob as espécies do pão e do vinho, alimentando nossa caminhada, fortalecendo nossa esperança e reunindo-nos como irmãos e irmãs. Que é esta Eucaristia, a presença de Cristo no Santíssimo Sacramento. O Senhor Jesus, que nos convida à mesa da palavra e da Eucaristia, nos chama a segui-lo fielmente. Reconheçamos ser pecadores e invoquemos com confiança a misericórdia do Pai.

0: Irmãos e irmãs, que rogueis por mim a Deus nosso Senhor.
1: Deus Todo-Poderoso, tenha compaixão de nós, perdoe os nossos pecados e nos conduza à vida eterna.
2: Amém.

Leitura do livro do Deuteronômio. Moisés falou ao povo, dizendo: lembra-te de todo o caminho por onde o Senhor teu Deus te conduziu esses 40 anos no deserto, para te humilhar e te pôr à prova, para saber o que tinhas no teu coração e para ver se observarias ou não seus mandamentos. Ele te humilhou, fazendo-te passar fome.

0: e alimentando-te com o maná que nem tu nem teus pais conhecieis, para te mostrar que nem só de pão vive o homem, mas de toda a palavra que sai da boca do Senhor. Não te esqueças do Senhor teu Deus, que te fez sair do Egito, da casa da escravidão, e que foi teu guia no vasto e terrível deserto, onde havia serpentes abrasadoras, escorpiões e uma terra árida e sem água nenhuma. Foi ele que fez jorrar água para ti da pedra duríssima e te alimentou no deserto com maná, que teus pais não conheciam. Palavra do Senhor.
1: Graças a Deus.

0: Leitura da primeira carta de São Paulo aos Coríntios. Irmãos, o cálice da bênção, o cálice que abençoamos, não é comunhão com o sangue de Cristo? E o pão que partimos não é comunhão com o corpo de Cristo? Porque há um só pão, nós todos somos um só corpo, pois todos participamos deste único pão. Palavra do Senhor.
1: Graças a Deus.

Naquele tempo, disse Jesus às multidões dos judeus: Eu sou o pão vivo descido do céu. Quem comer deste pão viverá eternamente. E o pão que eu darei é a minha carne dada para a vida do mundo. Os judeus discutiam entre si, dizendo: Como é que ele pode dar a sua carne a comer? Então Jesus disse: em verdade vos digo. Em verdade vos digo. Como é que. Então Jesus disse: Se não comerdes a carne do Filho do Homem e não beberdes o seu sangue, não tereis a vida em nós. Quem come a minha carne e bebe meu sangue tem a vida eterna, e eu o ressuscitarei no último dia. Porque a minha carne é verdadeira comida, e o meu sangue verdadeira bebida. Quem come a minha carne e bebe meu sangue permanece em mim e eu nele. Como o Pai que vive me enviou, e eu vivo por causa do Pai. Assim, o que me come viverá por causa de mim. Este é o pão que desceu do céu. Não é como aquele que os vossos pais comeram. Eles morreram. Aquele que come este pão viverá para sempre.

Reverendíssimo Padre Ricardo, reverendos diáconos, amados irmãos e irmãs em Cristo, a festa de hoje é uma extensão da última ceia celebrada por nós na noite da Quinta-feira Santa. Contudo, naquela noite em que a Eucaristia foi instituída, nós, enquanto igreja, não tivemos a oportunidade de render a Corpus Christi, quer dizer, ao corpo de Cristo, o devido louvor, a devida adoração. Porque a ceia já terminou nos introduzindo no mistério da paixão. E o coração que exultou de alegria com a instituição da Eucaristia logo se viu turvo pela tristeza diante do mistério da cruz. Por isso, passado o tempo pascal, a igreja na segunda quinta-feira após Pentecostes celebra a Eucaristia. Estendemos por nossas ruas e praças tapetes ornados por nossas próprias mãos, para que toda honra e toda glória possa ser dado ao Santíssimo Sacramento. Porque sem a Eucaristia, não há igreja. Como São Paulo nos disse na segunda leitura de hoje, todos nós que nos alimentamos do mesmo pão, que é Cristo, formamos o corpo do Senhor, cuja cabeça é Jesus, e o corpo do Senhor que nós formamos é a igreja. A Eucaristia, ela é o centro da nossa fé. E por quê? No livro do Deuteronômio, nós percebemos que o povo que saiu do Egito e pelo deserto marchou até a terra prometida, num determinado momento do caminho se viu sem nenhum suprimento. Mas em sua misericórdia, o Senhor veio em auxílio do seu povo, com um pão que descia do céu como o orvalho, e que todas as manhãs estava ali, caído no acampamento, um pão meio doce, que os judeus não sabiam o que era, e por isso diziam: o que é? O que é isto? Expressão hebraica, maná. Com um maná, o pão descido do céu, o Senhor não permitiu que o seu povo morresse na travessia entre a escravidão e a liberdade. Contudo, mais à frente, aquele povo conheceu a morte, porque o maná, o pão que descia do céu e que eles não sabiam o que era, não garantia a Israel a vida eterna. Porque a vida eterna só nos vem a partir do verdadeiro pão do céu. E o verdadeiro pão do céu não era o maná. Segundo o evangelho de hoje, o verdadeiro pão que veio do céu é Jesus Cristo. Minha carne, verdadeira comida. Meu sangue, verdadeira bebida. Quem come a minha carne e bebe do meu sangue permanece em mim e eu nele. E aí os judeus começaram a pensar: mas como é que ele vai nos dar a sua carne para comermos e podermos viver eternamente? Foi assim que o Senhor, lembrando de um tal rei de Salém, um sacerdote da paz, que certa vez encontrou Abraão e o ensinou a oferecer a Deus um sacrifício agradável, Melquisedeque.
aquele que ensinou ao pai da fé a oferecer ao Senhor pão e vinho. Por isso, na última ceia, pela força da sua palavra e na ação do Espírito Santo, o Senhor pegou as oferendas de Melquisedeque e fez com que elas se transubstanciassem pela ação do Espírito. E o pão se tornou carne, o vinho se tornou sangue. Mas não se esqueçam, a matéria permanece a mesma. É pão, é vinho. Mas a substância, depois da consagração, já não é mais a substância do pão e a substância do vinho. Porque o Espírito Santo tocou tão forte e fez com que a substância do pão desse lugar à carne, a substância do vinho desse lugar ao sangue. E assim compreendemos quando o Senhor nos oferece pão e vinho consagrados, o que Ele quis dizer quando nos falou: minha carne, verdadeira comida; meu sangue, verdadeira bebida. E pelo pão e pelo vinho consagrados, o Senhor abre-nos a estrada para o céu. Porque todas as vezes que nos alimentamos da Eucaristia, a salvação, a eternidade vai se atualizando em nós. Por isso não podemos ficar sem a Eucaristia. Porque quem fica sem a Eucaristia se perde pelas estradas do mundo e não consegue rumar na direção da verdadeira terra prometida, que é o céu. Porque o pão dos homens nos alimenta para o tempo, mas o pão de Cristo nos alimenta para a eternidade. Padre, se algum cientista pegar a hóstia consagrada e o vinho consagrado e for examinar, ele vai conseguir de fato atestar que é o corpo e o sangue do Senhor? Não vai. A ciência continuará dizendo: é pão, é vinho, porque a matéria permanece a mesma. O que mudou foi a substância. Por isso, quando o padre termina de consagrar, o que ele diz ao povo? Mistério da fé. Porque só a fé alcança aquilo que a ciência não percebe. Mas eu gostaria que ficasse muito claro: a Eucaristia independe da fé para ser corpo e sangue de Cristo. Pela fé nós alcançamos o mistério que já está ali presente nas espécies consagradas. Porque ter fé é acreditar em tudo aquilo que para a ciência é absurdo. Porque Deus não age pela razão humana. A razão humana não comporta a grandeza de Deus. Mas Ele, em sua delicadeza, vai deixando no caminho alguns sinais que desafiam a ciência e fortalecem a nossa fé. Quero que vocês voltem comigo a meados do século VIII. Vamos fazer uma viagem. Por isso, toque aí um pouquinho, menina. Vamos viajar, voltar no tempo, 13 séculos atrás. Vamos para a Itália, um vilarejo chamado Lanciano. Ali, um monge da Ordem de São Belarmino, ele duvidava da Eucaristia.
Ele que a consagrava duvidava. Aquele monge se perguntava: será que o que tenho aqui é de fato o corpo e o sangue de Cristo? Mas ele, em suas orações, sempre pedia a Deus: se a Eucaristia não é um simbolismo, mas é de fato o teu corpo e o teu sangue, não me deixe morrer na ignorância da fé. Me dê uma prova, Senhor, para que eu creia. Foi então que, numa manhã de domingo, como outra manhã qualquer de um outro domingo, que aquele pobre sacerdote descrente, quando na frente de sua comunidade ergueu a hóstia consagrada e o cálice com o vinho precioso, se viu diante do milagre, se viu diante do mistério. Imediatamente as palavras da consagração, a hóstia se transformou em carne. E o vinho se transformou em sangue. E o sacerdote descrente se tornou testemunha da fé. A igreja recolheu aquela carne, recolheu aquele sangue e guardou. Mas a igreja se assustava, se impressionava, porque o tempo passava e a carne não apodrecia. O tempo passava e o sangue, coagulado em 5 bolinhas, mantinha a sua coloração. A carne não apodrecia e o sangue parecia não morrer. 1.200 anos depois, o Papa Paulo VI buscou a Organização Mundial de Saúde e pediu que uma equipe de cientistas analisassem aquela carne e aquele sangue que insistia em não se decompor e não apodrecer. Paulo VI queria responder às suas perguntas. O Papa, intrigado, queria uma resposta. E de 1970 a 1971, os cientistas, inclusive um brasileiro, se debruçaram sobre o mistério. Em 1971, os estudos foram concluídos e os cientistas iniciaram o laudo final com as palavras de São João: o Verbo se fez carne e habitou entre nós. É carne humana, é sangue humano, é carne do miocárdio e o ventrículo está preservado. É carne do coração. O sangue comum dos judeus, AB. O mesmo sangue do Santo Sudário. Não há conservante de espécie alguma, nem no sangue e nem na carne. Não há explicação como não apodreceu. O sangue, quando analisado, tem proteínas, magnésio, sódio, sais minerais, ou seja, é sangue de pessoa viva. 1.200 anos depois, é sangue de pessoa viva. E
se a gente pega as 5 bolinhas de sangue coagulado e coloca numa balança para pesar, não importa se coloque uma bolinha, duas ou as 5, todas têm sempre o mesmo peso. Desafia a lógica. Não está escondido. Quem vai a Lanciano vê no ostensório a hóstia feito carne. Vê no cálice de cristal o sangue. Carne que não apodrece. Sangue de pessoa viva. Porque não apodreceu, porque não morreu. Porque é o corpo e é o sangue de Deus. É a carne do coração de Jesus que ainda pulsa de amor pelos homens que insistem em ser descrentes. É a ciência que se curva diante da fé para dizer: não há explicação porque o sangue não morreu e a carne não apodreceu. Mas nós temos essa explicação. Vocês que são internautas, debrucem-se na internet, procurem Milagre Eucarístico de Lanciano. Lá estão todos os laudos, todas as explicações. A carne do coração que não apodrece, o sangue que não morre. Isso para nos mostrar que a Eucaristia não é símbolo, é Deus. É Deus. E se nós de fato estivéssemos convencidos disso, não haveria neste mundo igreja vazia. Porque todos nós acorreríamos noite e dia ao encontro do Senhor que nos espera no sagrário, de braços abertos. Que Deus tão delicado, que Deus tão humilde,

maiores. E quanto mais masticamos, mais a eternidade vai nos envolvendo. O céu vai se rasgando. Porque a Eucaristia, ela nos sustenta. Minas Gerais, Rio Pomba, não tão longe da gente. Um outro milagre agora faz com que cientistas da UFMG, com a ajuda de cientistas da França, da Alemanha, se debrucem sobre outro mistério. Uma menina de 17 anos sofreu um grave acidente. Ficou paraplégica. A partir do acidente, nunca mais sentiu fome, nunca mais sentiu sede, nunca mais teve sono. E por 60 anos, aquela menina que carinhosamente chamamos de Lola, tia Lola, sobreviveu se alimentando somente de uma hóstia consagrada por dia. 60 anos viveu Lola, alimentada somente por uma hóstia consagrada. A ciência agora se debruça sobre o mistério. Como esta mulher viveu 60 anos sem comer nada, sem beber nada, somente comendo a carne e bebendo do sangue do Senhor? Lola é a certeza de que Deus nos sustenta. Não banalizem, não banalizem a Eucaristia, porque é realmente o corpo, o sangue, a alma e a divindade do Senhor, esse tesouro que só nós católicos temos, pobres protestantes e evangélicos, que só tem a palavra e joga fora o alimento. Honrem a Eucaristia. Não fiquem sem a Santa Missa. E se puder vir mais vezes durante a semana, venham. Adorem o Senhor. As provas estão aí. É Ele. A ciência, a razão humana é desafiada por Ele. Creiam. Mas não podemos nos esquecer de um detalhe, e aqui eu encerro. Para São João Evangelista, a Eucaristia é compreendida pela alegria do lava-pés. Não há sentido receber a Eucaristia e não deixar que a nossa vida se transforme na vida dele. Vocês já perceberam que depois que a gente comunga, a missa acaba? Porque não tem o porquê permanecer. É hora de ir. Para ser no mundo sinal de salvação, na vivência do amor que nos insere na humanidade. Amai-vos uns aos outros. E São Crisóstomo dizia: querem honrar o corpo de Cristo? Não o despreze quando fora da igreja ele estiver nu. Não o despreze quando fora da igreja ele estiver caído na sarjeta, sofrendo a fome e a nudez. Porque aquele que nos diz: tomai e comei todos vós, isto é o meu corpo, é o mesmo que nos diz: tive fome e não me destes de comer. E ainda, tudo aquilo que vocês fizerem aos meus pequeninos, é a mim que estarão fazendo. Assim, a igreja não precisa de vasos de ouro, diz São João Crisóstomo. A igreja precisa de almas de ouro. De almas que tenham valor. De almas preciosas. E essas almas se santificam
quando se alimentam da Eucaristia e no mundo insistem em ser Eucaristia, ação de graças no exercício do amor. Não comungamos para nós, comungamos para ser um outro Cristo para os irmãos.

0: Creio em Deus Pai Todo-Poderoso, Criador do céu e da terra, e em Jesus Cristo, seu único Filho, nosso Senhor, que foi concebido pelo poder do Espírito Santo, nasceu da Virgem Maria, padeceu sob Pôncio Pilatos, foi crucificado, morto e sepultado, desceu à mansão dos mortos, ressuscitou ao terceiro dia, subiu aos céus, está sentado à direita de Deus Pai Todo-Poderoso, donde há de vir a julgar os vivos e os mortos. Creio no Espírito Santo, na Santa Igreja Católica, na comunhão dos santos, na remissão dos pecados, na ressurreição da carne, na vida eterna. Amém. Irmãos e irmãs, elevemos nossas preces comunitárias ao Senhor Jesus Cristo, dizendo: Cristo, pão dos céus, dai-nos sempre deste pão.
1: Cristo, Filho do Deus vivo, que nos incentivais a celebrar a ceia eucarística, fortalecei a Igreja todas as vezes que celebra sacramentalmente na liturgia o evento da cruz. Nós vos pedimos.
2: Cristo, pão dos céus, dai-nos sempre deste pão.
1: Cristo, Rei da paz e da justiça, que nos sustentais no caminho da vida, suscitai nos governantes o empenho pela justiça e pelo atendimento às necessidades fundamentais do povo, nós vos pedimos.
2: Cristo, pão dos céus, dai-nos sempre deste pão.
1: Cristo, pão vivo descido do céu, que nos chamais a entrar em comunhão convosco, mantende em nós a disposição de participar frequentemente da Eucaristia, para que aprendamos a agir conforme os vossos critérios e não os do mundo. Nós vos pedimos.
2: Cristo, pão dos céus, dai-nos sempre deste pão.
1: Cristo, Senhor da eterna glória, que vos doastes pela salvação da humanidade, tornai participantes da vossa ressurreição todos os que morreram esperando em vós. Nós vos pedimos.
2: Cristo, pão dos céus, dai-nos sempre deste pão.
1: Pela cidade de Sacramento, que traz em seu nome a memória do Santíssimo Sacramento, para que permaneça fiel à sua vocação cristã, cresça na justiça, na fraternidade e na paz, e seja sempre uma terra onde Cristo seja amado, adorado e testemunhado. Nós vos pedimos.
2: Cristo, pão dos céus, dai-nos sempre deste pão.
1: Por este santuário eucarístico, arquidiocesano do Santíssimo Sacramento, nós vos pedimos.
2: Cristo, pão dos céus, dai-nos sempre deste pão.
1: Por nossa paróquia, por suas comunidades, pastorais, movimentos e serviços, para que, alimentada pela palavra e pelo pão da vida, cresça na comunhão, no ardor missionário e no amor ao Senhor eucarístico, nós vos pedimos.
2: Cristo, pão dos céus, dai-nos sempre deste pão.
0: Atendei, ó Deus, nossos pedidos e concedei que nunca faltem o pão da vida eterna aos vossos fiéis e o pão cotidiano na mesa do vosso povo. Por Cristo nosso Senhor.
1: Amém.

0: Orai, irmãos e irmãs, para que o meu e vosso sacrifício seja aceito por Deus Pai Todo-Poderoso.
1: Receba o Senhor por tuas mãos este sacrifício, para a glória do seu nome, para o nosso bem e de toda a sua santa igreja.
0: Senhor, nós vos pedimos, concedei benigno à vossa igreja os dons da unidade e da paz, misticamente simbolizados por estas oferendas, por Cristo.

suplicamos, santificai pelo Espírito Santo as oferendas que vos apresentamos para serem consagradas, a fim de que se tornem o corpo e o sangue de vosso Filho, nosso Senhor Jesus Cristo, que nos mandou

0: Eucaristia é sinal de reconciliação e vínculo de união fraterna. Unidos como irmãos e irmãs, rezemos juntos como o Senhor nos ensinou.
1: Pai nosso que estais nos céus, santificado seja o vosso nome, venha a nós o vosso reino.

0: Seja feita a vossa vontade, assim na terra como no céu. O pão nosso de cada dia nos dai hoje. Perdoai-nos as nossas ofensas, assim como nós perdoamos a quem nos tem ofendido. E não nos deixeis cair em tentação, mas livrai-nos do mal.
1: Livrai-nos de todos os males, ó Pai, e dai-nos hoje a vossa paz. Ajudados pela vossa misericórdia, sejamos sempre livres do pecado e protegidos de todos os perigos, enquanto aguardamos a feliz esperança e a vinda do nosso Salvador, Jesus Cristo.
0: Vosso é o reino, o poder e a glória para sempre.
1: Senhor Jesus Cristo, dissestes aos vossos apóstolos: eu vos deixo a paz, eu vos dou a minha paz. Não olheis os nossos pecados, mas que anima a vossa igreja. Dai-lhe, segundo o vosso desejo, a paz e a unidade. Vós que sois Deus com o Pai e o Espírito Santo.
0: Amém.
1: A paz do Senhor esteja sempre convosco.
0: O amor de Cristo nos uniu.
2: Irmãos e irmãs, saudai-vos em Cristo Jesus.

Alma de Cristo, santificai-me. Corpo de Cristo, salvai-me. Sangue de Cristo, inebriai-me. Água do lado de Cristo, lavai-me. Paixão de Cristo, confortai-me. Ó bom Jesus, ouvi-me. Dentro de vossas chagas, escondei-me. Não permitais que me separe de vós. Do espírito maligno, defendei-me. Na hora da morte, chamai-me e mandai-me ir para vós, para que com os vossos santos vos louve. Por todos os séculos dos séculos. Amém.

Oremos. Concedei-nos, Senhor,

0: graças e louvores sejam dados a cada momento.
1: Ao Santíssimo e Digníssimo Sacramento.
0: Graças e louvores sejam dados a cada momento.
1: Ao Santíssimo e Digníssimo Sacramento.
0: Graças e louvores sejam dados a cada momento.
1: Ao Santíssimo e Digníssimo Sacramento.
0: Glória ao Pai, ao Filho e ao Espírito Santo.
1: Como era no princípio, agora e sempre. Amém.
0: Meu Deus, eu creio, adoro, espero e amo-vos. Peço-vos perdão para os que não creem, não adoram, não esperam e não vos amam. Senhor Jesus Cristo, verdadeiramente presente no Santíssimo Sacramento do altar, eis-nos aqui, reunidos diante de vós, nesta solenidade de Corpus Christi. Com fé e gratidão nós vos adoramos. Vós sois o Deus que permanece conosco, sois o pão vivo descido do céu, sois o alimento dos peregrinos, a força dos fracos, o consolo dos aflitos e a esperança do vosso povo. Hoje, antes de percorrermos as ruas de nossa cidade em procissão, queremos primeiro nos colocar aos vossos pés. Queremos reconhecer que sois o Senhor da nossa história, o Senhor das nossas famílias, o Senhor da nossa igreja e o Senhor desta cidade, que traz em seu nome a memória do Santíssimo Sacramento. Abençoai, Senhor, esta cidade do Santíssimo Sacramento. Abençoai seus lares, seus trabalhadores, suas crianças, seus jovens, seus idosos e enfermos. Abençoai aqueles que sofrem, os que perderam a esperança, os que buscam sentido para suas vidas e os que se encontram afastados de vós. Derramai vossas bênçãos sobre nossa paróquia, sobre este santuário eucarístico arquidiocesano, que jamais percamos o amor à Santa Missa, à adoração e à comunhão convosco. Nós vos agradecemos também pelos dias de graça que acabamos de viver na festa da nossa padroeira. Pela intercessão de nossa mãe, conservai-nos fiéis ao Evangelho e profundamente enamorados da Eucaristia. Senhor Jesus, daqui a pouco sairemos em procissão. Caminhareis pelas ruas de nossa cidade, como caminhastes um dia pelas estradas da Galileia. Passareis diante de nossas casas, onde trabalhamos. Passareis fortalecendo o vosso povo que vive em meio a alegrias e sofrimentos. Olhai para este povo que vos ama. Recebei nossas preces, nossos agradecimentos, nossas lágrimas e esperanças. Fazei de nós um povo que não apenas vos acompanhe na procissão, mas que vos leve no coração todos os dias da vida. Que esta cidade seja cada vez mais digna de seu nome. Que a cidade do Santíssimo Sacramento seja verdadeiramente uma cidade eucarística. Que nossos lares sejam pequenas igrejas domésticas. Que nossas famílias vivam da fé. Que nossos jovens descubram a beleza de vos seguir. Que nossa comunidade permaneça unida ao redor do altar. E quando terminar nossa peregrinação nesta terra, concedei-nos participar da liturgia eterna do céu, onde convosco viveremos para sempre na glória do Pai e do Espírito Santo. Bendito, louvado e adorado seja Jesus Cristo, no Santíssimo Sacramento do altar. Amém.
2: Amém.
0: Iniciaremos agora a Santa Procissão, levando o Santíssimo Sacramento. Padre Márcio André vai conduzir o Santíssimo até o lado de fora da nossa Basílica Santuário e depois, saindo pelas portas laterais, também pela porta central, depois que o Santíssimo passar, nós vamos acompanhar a procissão dos dois lados da rua, vamos acompanhar Jesus sacramentado até o meio da praça do outro lado, onde receberemos a primeira bênção do Santíssimo Sacramento. Ao retornar para a Basílica Santuário, todos vão entrar primeiro, por fim o Santíssimo Sacramento, para a bênção solene desta procissão. Iniciemos cantando com alegria, adorando o Senhor.

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7: 17:45.
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5: 18:04.
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2: 18:11 em Sacramento, boa noite.
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Com o coração cheio de esperança, iniciemos nossa oração pedindo pelas famílias, pela igreja, pelo mundo e por todas as intenções que trazemos em nosso coração. Em nome do Pai, e do Filho, e do Espírito Santo. Amém. Senhor Jesus, nós vos oferecemos este terço que vamos rezar, contemplando os mistérios de nossa redenção. Concedei-nos, por intercessão de Maria, vossa Mãe Santíssima, a quem nos dirigimos, as virtudes que nos são necessárias para bem rezá-lo e a graça que nos vem desta santa

Contemplamos neste dia os mistérios luminosos. Nos mistérios luminosos, meditamos sobre os momentos da vida pública de Jesus, nos quais ele se revela como a luz do mundo. Esses mistérios nos convidam a seguir os passos do Mestre, renovando nosso compromisso de sermos também luz para os outros. Creio em Deus Pai Todo-Poderoso, Criador do céu e da terra, e em Jesus Cristo, seu único Filho, nosso Senhor, que foi concebido pelo poder do Espírito Santo, nasceu da Virgem Maria, padeceu sob Pôncio Pilatos, foi crucificado, morto e sepultado, desceu à mansão dos mortos, ressuscitou ao terceiro dia, subiu aos céus, está sentado à direita de Deus Pai Todo-Poderoso, donde há de vir a julgar os vivos e os mortos. Creio no Espírito Santo, na Santa Igreja Católica, na comunhão dos santos, na remissão dos pecados, na ressurreição da carne, na vida eterna. Amém. Pai nosso que estais no céu, santificado seja o vosso nome. Venha a vida eterna. Amém. Pai nosso que estais no céu, santificado

0: Santa Maria, Mãe de Deus, rogai por nós, pecadores, agora e na hora da nossa morte. Amém.
1: Ave Maria, cheia de graça, o Senhor é convosco, bendita sois vós entre as mulheres, e bendito é o fruto do vosso ventre, Jesus.
0: Santa Maria, Mãe de Deus, rogai por nós, pecadores, agora e na hora da nossa morte. Amém.
1: Ave Maria, cheia de graça, o Senhor é convosco, bendita sois vós entre as mulheres, e bendito é o fruto do vosso ventre, Jesus.
0: Santa Maria, Mãe de Deus, rogai por nós, pecadores, agora e na hora da nossa morte. Amém.
1: Glória ao Pai, ao Filho e ao Espírito Santo.
0: Assim como era no princípio, agora e sempre, pelos séculos dos séculos. Amém.
1: Ó meu Jesus, perdoai-nos, livrai-nos do fogo do inferno, levai as almas todas para o céu, e socorrei principalmente aquelas que mais precisarem da vossa misericórdia. Sagrado Coração de Jesus, nós temos confiança em vós. Nossa Senhora do Patrocínio do Santíssimo Sacramento, rogai por nós. No primeiro mistério contemplamos o batismo de Jesus no Rio Jordão.

0: Pai nosso que estais nos céus, santificado seja o vosso nome. Venha a nós o vosso reino. Seja feita a vossa vontade, assim na terra como no céu.
1: O pão nosso de cada dia nos dai hoje. Perdoai-nos as nossas ofensas, assim como nós perdoamos a quem nos tem ofendido. E não nos deixeis cair em tentação, mas livrai-nos do mal. Amém.
0: Ave Maria, cheia de graça, o Senhor é convosco. Bendita sois vós entre as mulheres. E bendito é o fruto do vosso ventre, Jesus.
1: Santa Maria, Mãe de Deus, rogai por nós, pecadores, agora e na hora da nossa morte. Amém.
0: Ave Maria, cheia de graça, o Senhor é convosco. Bendita sois vós entre as mulheres, e bendito é o fruto do vosso ventre, Jesus.
1: Santa Maria, Mãe de Deus, rogai por nós, pecadores, agora e na hora da nossa morte. Amém.
0: Ave Maria, cheia de graça, o Senhor é convosco. Bendita sois vós entre as mulheres, e bendito é o fruto do vosso ventre, Jesus.
1: Santa Maria, Mãe de Deus, rogai por nós, pecadores, agora e na hora da nossa morte. Amém.
0: Ave Maria, cheia de graça, o Senhor é convosco. Bendita sois vós entre as mulheres, e bendito é o fruto do vosso ventre, Jesus.
1: Santa Maria, Mãe de Deus, rogai por nós, pecadores, agora e na hora da nossa morte. Amém.
0: Ave Maria, cheia de graça, o Senhor é convosco. Bendita sois vós entre as mulheres, e bendito é o fruto do vosso ventre, Jesus.
1: Santa Maria, Mãe de Deus, rogai por nós, pecadores, agora e na hora da nossa morte. Amém.
0: Ave Maria, cheia de graça, o Senhor é convosco. Bendita sois vós entre as mulheres, e bendito é o fruto do vosso ventre, Jesus.
1: Santa Maria, Mãe de Deus, rogai por nós, pecadores, agora e na hora da nossa morte. Amém.
0: Ave Maria, cheia de graça, o Senhor é convosco. Bendita sois vós entre as mulheres, e bendito é o fruto do vosso ventre, Jesus.
1: Santa Maria, Mãe de Deus, rogai por nós, pecadores, agora e na hora da nossa morte. Amém.
0: Ave Maria, cheia de graça, o Senhor é convosco. Bendita sois vós entre as mulheres, e bendito é o fruto do vosso ventre, Jesus.
1: Santa Maria, Mãe de Deus, rogai por nós, pecadores, agora e na hora da nossa morte. Amém.
0: Ave Maria, cheia de graça, o Senhor é convosco. Bendita sois vós entre as mulheres, e bendito é o fruto do vosso ventre, Jesus.
1: Santa Maria, Mãe de Deus, rogai por nós, pecadores, agora e na hora da nossa morte. Amém.
0: Ave Maria, cheia de graça, o Senhor é convosco. Bendita sois vós entre as mulheres, e bendito é o fruto do vosso ventre, Jesus.
1: Santa Maria, Mãe de Deus, rogai por nós, pecadores, agora e na hora da nossa morte. Amém.

0: Glória ao Pai e ao Filho e ao Espírito Santo.
1: Assim como era no princípio, agora e sempre, pelos séculos dos séculos. Amém.
0: Ó meu Jesus, perdoai-nos, livrai-nos do fogo do inferno. Levai as almas todas para o céu e socorrei principalmente aquelas que mais precisarem da vossa misericórdia. Sagrado Coração de Jesus, nós temos confiança em vós. Ó Maria concebida sem pecado, rogai por nós que recorremos a vós. No segundo mistério contemplamos o início dos sinais de Jesus nas bodas de Caná.

0: Pai nosso que estais nos céus, santificado seja o vosso nome. Venha a nós o vosso reino, seja feita a vossa vontade, assim na terra como no céu.
1: O pão nosso de cada dia nos dai hoje. Perdoai-nos as nossas ofensas, assim como nós perdoamos a quem nos tem ofendido. E não nos deixeis cair em tentação, mas livrai-nos do mal. Amém.
0: Ave Maria, cheia de graça, o Senhor é convosco. Bendita sois vós entre as mulheres. E bendito é o fruto do vosso ventre, Jesus.
1: Santa Maria, Mãe de Deus, rogai por nós, pecadores, agora e na hora da nossa morte. Amém.
0: Ave Maria, cheia de graça, o Senhor é convosco. Bendita sois vós entre as mulheres, e bendito é o fruto do vosso ventre, Jesus.
1: Santa Maria, Mãe de Deus, rogai por nós, pecadores, agora e na hora da nossa morte. Amém.
0: Ave Maria, cheia de graça, o Senhor é convosco. Bendita sois vós entre as mulheres, e bendito é o fruto do vosso ventre, Jesus.
1: Santa Maria, Mãe de Deus, rogai por nós, pecadores, agora e na hora da nossa morte. Amém.
0: Ave Maria, cheia de graça, o Senhor é convosco. Bendita sois vós entre as mulheres, e bendito é o fruto do vosso ventre, Jesus.
1: Santa Maria, Mãe de Deus, rogai por nós, pecadores, agora e na hora da nossa morte. Amém.
0: Ave Maria, cheia de graça, o Senhor é convosco. Bendita sois vós entre as mulheres, e bendito é o fruto do vosso ventre, Jesus.
1: Santa Maria, Mãe de Deus, rogai por nós, pecadores, agora e na hora da nossa morte. Amém.
0: Ave Maria, cheia de graça, o Senhor é convosco. Bendita sois vós entre as mulheres, e bendito é o fruto do vosso ventre, Jesus.
1: Santa Maria, Mãe de Deus, rogai por nós, pecadores, agora e na hora da nossa morte. Amém.
0: Ave Maria, cheia de graça, o Senhor é convosco. Bendita sois vós entre as mulheres, e bendito é o fruto do vosso ventre, Jesus.
1: Santa Maria, Mãe de Deus, rogai por nós, pecadores, agora e na hora da nossa morte. Amém.
0: Ave Maria, cheia de graça, o Senhor é convosco. Bendita sois vós entre as mulheres, e bendito é o fruto do vosso ventre, Jesus.
1: Santa Maria, Mãe de Deus, rogai por nós, pecadores, agora e na hora da nossa morte. Amém.
0: Ave Maria, cheia de graça, o Senhor é convosco. Bendita sois vós entre as mulheres, e bendito é o fruto do vosso ventre, Jesus.
1: Santa Maria, Mãe de Deus, rogai por nós, pecadores, agora e na hora da nossa morte. Amém.
0: Ave Maria, cheia de graça, o Senhor é convosco. Bendita sois vós entre as mulheres, e bendito é o fruto do vosso ventre, Jesus.
1: Santa Maria, Mãe de Deus, rogai por nós, pecadores, agora e na hora da nossa morte. Amém.
0: Glória ao Pai, e ao Filho, e ao Espírito Santo.
1: Assim como era no princípio, agora e sempre, pelos séculos dos séculos. Amém.
0: Ó meu Jesus, perdoai-nos, livrai-nos do fogo do inferno. Levai as almas todas para o céu, e socorrei principalmente aquelas que mais precisarem da vossa misericórdia. Sagrado Coração de Jesus, nós temos confiança em vós. Ó Maria concebida sem pecado, rogai por nós que recorremos a vós. No terceiro mistério contemplamos o anúncio do reino de Deus, convidando à conversão.

0: Pai nosso que estais nos céus, santificado seja o vosso nome. Venha a nós o vosso reino, seja feita a vossa vontade, assim na terra como no céu.
1: O pão nosso de cada dia nos dai hoje. Perdoai-nos as nossas ofensas, assim como nós perdoamos a quem nos tem ofendido. E não nos deixeis cair em tentação, mas livrai-nos do mal. Amém.
0: Ave Maria, cheia de graça, o Senhor é convosco. Bendita sois vós entre as mulheres. E bendito é o fruto do vosso ventre, Jesus.
1: Santa Maria, Mãe de Deus, rogai por nós, pecadores, agora e na hora da nossa morte. Amém.
0: Ave Maria, cheia de graça, o Senhor é convosco. Bendita sois vós entre as mulheres. E bendito é o fruto do vosso ventre, Jesus.
1: Santa Maria, Mãe de Deus, rogai por nós, pecadores, agora e na hora da nossa morte. Amém.
0: Ave Maria, cheia de graça, o Senhor é convosco. Bendita sois vós entre as mulheres, e bendito é o fruto do vosso ventre, Jesus.
1: Santa Maria, Mãe de Deus, rogai por nós, pecadores, agora e na hora da nossa morte. Amém.
0: Ave Maria, cheia de graça, o Senhor é convosco. Bendita sois vós entre as mulheres, e bendito é o fruto do vosso ventre, Jesus.
1: Santa Maria, Mãe de Deus, rogai por nós, pecadores, agora e na hora da nossa morte. Amém.
0: Ave Maria, cheia de graça, o Senhor é convosco. Bendita sois vós entre as mulheres, e bendito é o fruto do vosso ventre, Jesus.
1: Santa Maria, Mãe de Deus, rogai por nós, pecadores, agora e na hora da nossa morte. Amém.
0: Ave Maria, cheia de graça, o Senhor é convosco. Bendita sois vós entre as mulheres, e bendito é o fruto do vosso ventre, Jesus.
1: Santa Maria, Mãe de Deus, rogai por nós, pecadores, agora e na hora da nossa morte. Amém.
0: Ave Maria, cheia de graça, o Senhor é convosco. Bendita sois vós entre as mulheres, e bendito é o fruto do vosso ventre, Jesus.
1: Santa Maria, Mãe de Deus, rogai por nós, pecadores, agora e na hora da nossa morte. Amém.
0: Ave Maria, cheia de graça, o Senhor é convosco. Bendita sois vós entre as mulheres, e bendito é o fruto do vosso ventre, Jesus.
1: Santa Maria, Mãe de Deus, rogai por nós, pecadores, agora e na hora da nossa morte. Amém.
0: Ave Maria, cheia de graça, o Senhor é convosco. Bendita sois vós entre as mulheres, e bendito é o fruto do vosso ventre, Jesus.
1: Santa Maria, Mãe de Deus, rogai por nós, pecadores, agora e na hora da nossa morte. Amém.
0: Ave Maria, cheia de graça, o Senhor é convosco. Bendita sois vós entre as mulheres, e bendito é o fruto do vosso ventre, Jesus.
1: Santa Maria, Mãe de Deus, rogai por nós, pecadores, agora e na hora da nossa morte. Amém.
0: Glória ao Pai, e ao Filho, e ao Espírito Santo.
1: Assim como era no princípio, agora e sempre, pelos séculos dos séculos. Amém.
0: Ó meu Jesus, perdoai-nos, livrai-nos do fogo do inferno. Levai as almas todas para o céu, e socorrei principalmente aquelas que mais precisarem da vossa misericórdia. Sagrado Coração de Jesus, nós temos confiança em vós. Ó Maria concebida sem pecado, rogai por nós que recorremos a vós. No quarto mistério contemplamos a transfiguração do Senhor.

0: Pai nosso que estais nos céus, santificado seja o vosso nome. Venha a nós o vosso reino, seja feita a vossa vontade, assim na terra como no céu.
1: O pão nosso de cada dia nos dai hoje. Perdoai-nos as nossas ofensas, assim como nós perdoamos a quem nos tem ofendido. E não nos deixeis cair em tentação, mas livrai-nos do mal. Amém.
0: Ave Maria, cheia de graça, o Senhor é convosco. Bendita sois vós entre as mulheres. E bendito é o fruto do vosso ventre, Jesus.
1: Santa Maria, Mãe de Deus, rogai por nós, pecadores, agora e na hora da nossa morte. Amém.
0: Ave Maria, cheia de graça, o Senhor é convosco. Bendita sois vós entre as mulheres, e bendito é o fruto do vosso ventre, Jesus.
1: Santa Maria, Mãe de Deus, rogai por nós, pecadores, agora e na hora da nossa morte. Amém.
0: Ave Maria, cheia de graça, o Senhor é convosco. Bendita sois vós entre as mulheres, e bendito é o fruto do vosso ventre, Jesus.
1: Santa Maria, Mãe de Deus, rogai por nós, pecadores, agora e na hora da nossa morte. Amém.
0: Ave Maria, cheia de graça, o Senhor é convosco. Bendita sois vós entre as mulheres, e bendito é o fruto do vosso ventre, Jesus.
1: Santa Maria, Mãe de Deus, rogai por nós, pecadores, agora e na hora da nossa morte. Amém.
0: Ave Maria, cheia de graça, o Senhor é convosco. Bendita sois vós entre as mulheres, e bendito é o fruto do vosso ventre, Jesus.
1: Santa Maria, Mãe de Deus, rogai por nós, pecadores, agora e na hora da nossa morte. Amém.
0: Ave Maria, cheia de graça, o Senhor é convosco. Bendita sois vós entre as mulheres, e bendito é o fruto do vosso ventre, Jesus.
1: Santa Maria, Mãe de Deus, rogai por nós, pecadores, agora e na hora da nossa morte. Amém.
0: Ave Maria, cheia de graça, o Senhor é convosco. Bendita sois vós entre as mulheres, e bendito é o fruto do vosso ventre, Jesus.
1: Santa Maria, Mãe de Deus, rogai por nós, pecadores, agora e na hora da nossa morte. Amém.
0: Ave Maria, cheia de graça, o Senhor é convosco. Bendita sois vós entre as mulheres, e bendito é o fruto do vosso ventre, Jesus.
1: Santa Maria, Mãe de Deus, rogai por nós, pecadores, agora e na hora da nossa morte. Amém.
0: Ave Maria, cheia de graça, o Senhor é convosco. Bendita sois vós entre as mulheres, e bendito é o fruto do vosso ventre, Jesus.
1: Santa Maria, Mãe de Deus, rogai por nós, pecadores, agora e na hora da nossa morte. Amém.
0: Ave Maria, cheia de graça, o Senhor é convosco. Bendita sois vós entre as mulheres, e bendito é o fruto do vosso ventre, Jesus.
1: Santa Maria, Mãe de Deus, rogai por nós, pecadores, agora e na hora da nossa morte. Amém.
0: Glória ao Pai, e ao Filho, e ao Espírito Santo.
1: Assim como era no princípio, agora e sempre, pelos séculos dos séculos. Amém.
0: Ó meu Jesus, perdoai-nos, livrai-nos do fogo do inferno. Levai as almas todas para o céu, e socorrei principalmente aquelas que mais precisarem da vossa misericórdia. Sagrado Coração de Jesus, nós temos confiança em vós. Ó Maria concebida sem pecado, rogai por nós que recorremos a vós. No quinto mistério contemplamos a instituição da Eucaristia, expressão sacramental do mistério passado.

0: Pai nosso que estais nos céus, santificado seja o vosso nome. Venha a nós o vosso reino. Seja feita a vossa vontade, assim na terra como no céu.
1: O pão nosso de cada dia nos dai hoje. Perdoai-nos as nossas ofensas, assim como nós perdoamos a quem nos tem ofendido. E não nos deixeis cair em tentação, mas livrai-nos do mal. Amém.
0: Ave Maria, cheia de graça, o Senhor é convosco. Bendita sois vós entre as mulheres, e bendito é o fruto do vosso ventre, Jesus.
1: Santa Maria, Mãe de Deus, rogai por nós, pecadores, agora e na hora da nossa morte. Amém.
0: Ave Maria, cheia de graça, o Senhor é convosco. Bendita sois vós entre as mulheres, e bendito é o fruto do vosso ventre, Jesus.
1: Santa Maria, Mãe de Deus, rogai por nós, pecadores, agora e na hora da nossa morte. Amém.
0: Ave Maria, cheia de graça, o Senhor é convosco. Bendita sois vós entre as mulheres, e bendito é o fruto do vosso ventre, Jesus.
1: Santa Maria, Mãe de Deus, rogai por nós, pecadores, agora e na hora da nossa morte. Amém.
0: Ave Maria, cheia de graça, o Senhor é convosco. Bendita sois vós entre as mulheres, e bendito é o fruto do vosso ventre, Jesus.
1: Santa Maria, Mãe de Deus, rogai por nós, pecadores, agora e na hora da nossa morte. Amém.
0: Ave Maria, cheia de graça, o Senhor é convosco. Bendita sois vós entre as mulheres, e bendito é o fruto do vosso ventre, Jesus.
1: Santa Maria, Mãe de Deus, rogai por nós, pecadores, agora e na hora da nossa morte. Amém.
0: Ave Maria, cheia de graça, o Senhor é convosco. Bendita sois vós entre as mulheres, e bendito é o fruto do vosso ventre, Jesus.
1: Santa Maria, Mãe de Deus, rogai por nós, pecadores, agora e na hora da nossa morte. Amém.
0: Ave Maria, cheia de graça, o Senhor é convosco. Bendita sois vós entre as mulheres, e bendito é o fruto do vosso ventre, Jesus.
1: Santa Maria, Mãe de Deus, rogai por nós, pecadores, agora e na hora da nossa morte. Amém.
0: Ave Maria, cheia de graça, o Senhor é convosco. Bendita sois vós entre as mulheres, e bendito é o fruto do vosso ventre, Jesus.
1: Santa Maria, Mãe de Deus, rogai por nós, pecadores, agora e na hora da nossa morte. Amém.
0: Ave Maria, cheia de graça, o Senhor é convosco. Bendita sois vós entre as mulheres, e bendito é o fruto do vosso ventre, Jesus.
1: Santa Maria, Mãe de Deus, rogai por nós, pecadores, agora e na hora da nossa morte. Amém.
0: Ave Maria, cheia de graça, o Senhor é convosco. Bendita sois vós entre as mulheres, e bendito é o fruto do vosso ventre, Jesus.
1: Santa Maria, Mãe de Deus, rogai por nós, pecadores, agora e na hora da...
0: Pai, e ao Filho, e ao Espírito Santo.
1: Assim como era no princípio, agora e sempre, pelos séculos dos séculos. Amém.
0: Ó meu Jesus, perdoai-nos, livrai-nos do fogo do inferno, levai as almas todas para o céu, e socorrei principalmente aquelas que mais precisarem da vossa misericórdia. Sagrado Coração de Jesus, nós temos confiança em vós. Ó Maria concebida sem pecado, rogai por nós que recorremos a vós. Infinitas graças vos damos, soberana rainha, pelos benefícios que todos os dias recebemos de vossas mãos liberais. Dignai-vos agora e para sempre tomar-nos debaixo do vosso poderoso amparo. E para mais vos agradecer, vos saudamos dizendo:
1: Salve rainha, mãe de misericórdia, vida, doçura e esperança nossa, salve. A vós bradamos os degradados filhos de Eva, a vós suspiramos gemendo e chorando neste vale de lágrimas. Eia, pois, advogada nossa, esses vossos olhos misericordiosos a nós volvei, e depois deste desterro, mostrai-nos Jesus, bendito fruto do vosso ventre, ó clemente, ó piedosa, ó doce sempre Virgem Maria.
0: Rogai por nós, Santa Mãe de Deus,
1: para que sejamos dignos das promessas de Cristo. Amém.
0: O Senhor esteja convosco.
2: Ele está no meio de nós.
0: Abençoe-vos Deus Todo-Poderoso, Pai, Filho e Espírito Santo. Amém.
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16: 18h43.
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impressionar aquela pessoa que a gente tá afim, aquela pessoa amada. E a gente acaba inventando umas mentirinhas, contando vantagem. Mas o importante é que quando um sentimento desse tipo aflora, tem que durar pra vida toda.

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6: 19:01.
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3: Lua Santana, Mulher Segura.
4: Para todas as mulheres seguras.

0: segura.
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3: 19:32.
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3: 19:37.
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0: despede e volta amanhã ao meio-dia. Ótima noite e até amanhã.
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6: 19 horas e 53 minutos.

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3: 20:04.
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9: 20 horas e 20 minutos.

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3: 20 horas e 58 minutos.